Tá aí a música com Baila Baila aqui na nossa programação, agora 9:05, 11.2 a temperatura, já registrando por aqui a participação, né, do Kaique Escher, de Toledo, no Paraná, saindo umas mini pizzas por lá, né, um grande abraço pra turma e pedindo música do Calmon, a Duas Vidas em um Só Coração, a gente traz já na sequência também por aqui. Abraços também para a Andréia, que está na companhia da gente. Valeu, grande abraço, obrigado, viu, pela audiência. E a gente segue por aqui te fazendo companhia agora com Duas Vidas em um Só Coração. É o Calmon cantando por aqui, 11 graus e 2 décimos.

0: Aí, Orquestra Bruno Montanari, a Valsa das Pipocas, teve também Fernando Express com The Flippers, aqui na nossa programação de Nart von Santa Mônica, e ainda o Calmon, Duas Vidas em um Só Coração, 9:15, 11 graus, a temperatura 3 para o Botafogo, 1 para o Grêmio, jogo que é, como falei há pouco, né, jogo atrasado aí que o Grêmio vai cumprindo nessa noite, porém, não vai pontuando, né? Não vai pontuando, vai ficando ali também próximo à zona de rebaixamento, assim como o Inter, né? Que tá lá dentro. Ou seja, pontuação de Z4 também pro Grêmio, né? Que coisa esse futebol gaúcho. 9:16, espaço comercial, já voltamos.
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Legal, agora 9h26, 11 graus e um décimo a temperatura. Vamos lá, gente, vamos seguindo por aqui. Esse é o show da noite para você até a meia-noite. Logo mais, né, às 10 horas da noite tem o nosso Palavra Amiga. E você, claro, é convidado para ficar conosco por aqui, né? 5432811510 é o WhatsApp aqui da Imperial, onde você também pode mandar o teu recadinho, pedir a tua música, enfim, mandar o teu alô. Vamos seguindo por aqui. E o Grêmio fez gol, diminuiu, né? Empatou na sequência. E o gol acabou anulado, segue 3-2, então, agora pro Botafogo, já finalzinho de partida, né? Finalzinho de partida no Rio de Janeiro, no Rio de Janeiro. Vamos seguindo, gente. Mais música chegando aqui na programação. Deixa eu dá uma segurada aqui, né? A música do Céu e Cantos queria disparar antes da hora. Mas não tem problema. Vamos lá, vamos trazendo sim a música com Céu e Cantos aqui na programação.

Legal, tá aí a música com os Carpinteiros, a Marcha da Alegria, antes teve, né, o Matroso e Leda Rosa, Logo Logo e Céu e Cantos com Amando Escondido. Abraço, Karina Kussler em Nova Hartz, né, valeu Karina, abraços. Também o nosso amigo Jairo lá em Novo Hamburgo, né, também curtiu aí o Céu e Cantos, né, Jairo? Grande abraço pro amigo, tudo de bom aí, uma excelente quarta-feira. Jogo finalizado, né, e no Rio de Janeiro... Botafogo 3, Grêmio 2. Vamos seguindo, Banda Amazônia, agora 9h36.

0: Perfeito, tá aí Chitãozinho e Chororó, Pago Dobrado aqui na Imperial, agora 19 para as 10, 11 graus a temperatura, segue o friozinho, hein? Que coisa! Deixa eu mandar abraço aqui para os nossos parceiros, nossos queridos ouvintes. Aliás, deixa eu dar o play aqui nos áudios. Vamos lá. Quem tá com a gente por aqui? Fala!
1: Alô,
0: boa noite!
1: Olá, amigo Samuca!
0: Fala, Diegão!
1: Diretamente de Nova Hartz, Diego de Negre, na escuta. Mandar um abraço ao primo Clélio Lamperti, na recosta do Moro Grande, lá no Rolante, ao Lauri Lamperti. Oh. Aos demais ouvintes na cidade do Rolante, logo mais estaremos aí na grande festa em louvor a São Miguel, dia 27 de setembro, 27 de setembro, o último domingo do mês. Sendo que dia 29 é o dia de São Miguel, mas vamos estar lá, presente lá, eu e a Lemoa, a dona Mariana Schenad, para prestigiar. Aqui quem falou, amigo Diego de Negre.
0: Valeu, grande abraço. E deixa eu ver quem mais aqui tá com a gente, tem mais recado de áudio aqui, vai, boa noite.
2: E daí, meu guri, como é que tá, Samuca? Tranquilo?
0: Tudo certo?
2: Ô, Samuca, o Eliseu aqui da Coxilha Velha Triunfo.
0: Fala, Eliseu.
2: Toca pra nós aquela banda Lago Azul, Seu Amor é Tudo. Show. Faz favor aí.
0: Vamos lá.
2: Tamo na escuta aí, meu guri.
0: Deixa eu pegar aqui rapidinho, já vamos botar no ponto aqui. Lago Azul, Seu Amor é Tudo. 18 pras 10, vamos lá.

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16: Imperial agora 12 para as 10, né? 11 graus a temperatura. Vamos seguindo por aqui, gente. Daqui a pouco tem o Palavra Amiga, mas antes deixa eu registrar por aqui a participação da Solange, né? Que tá com a gente, pede música que eu trago já. Na sequência também a música alemã com o Wolfgang Petri, tá bom? Um abraço. Abrindo o bloco, mais uma atração confirmada. Essa turma vai estar no palco às 5 da tarde, dia 11 de outubro, na linha Imperial, na festa dos 37 anos da Imperial. E a gente curte Nave Som.

Imperial agora 9:53. Abraço pra turma em Capela de Santana, né? Abraço Maria de Lourdes. A Lourdes tá com a gente por lá. Pede música então do Bom de Baile, trago uma deles já daqui a pouquinho. O Eliseu em Estância Velha pede a Gralha Azul, né? Banda Gralha Azul com Olhos Verdes, também já vou separar. Roda em seguidinha, tá bom, Eliseu? Abraços. Em seguida, por aqui também, o nosso quadro Palavra Amiga, né? Antes disso, tem música, tem Os Atuais.

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2: Imperial, agora 10 horas, 1 minuto, 11 graus, e o nosso Palavra Amiga desta quarta-feira. A gente passa a vida esperando o extraordinário, a viagem grande, a conquista, o dia perfeito, e enquanto espera, deixa passar o que realmente sustenta a vida. Mas já reparou, a beleza não mora no barulho, ela mora na rotina. Ela mora no cheiro de café que repete toda manhã. Do mesmo jeito, no bom dia, da mesma pessoa, que de tanto se repetir, a gente quase não escuta mais. Mora na roupa estendida no varal, balançando com o vento. Na cuia que passa de mão em mão, no pão quentinho da padaria da esquina. Na mesma estrada que você faz todo dia para o trabalho. E que, algumas vezes, por um segundo esteve mais bonita porque o sol bateu diferente. A gente foi ensinado que rotina é prisão, né? Mas rotina é cuidado. É o que fica quando a empolgação vai embora. Ninguém constrói uma vida só de momentos incríveis. A gente constrói uma vida de pequenas fidelidades. É o amor que escolhe ficar todo dia. É o amigo que sempre responde. É a oração curta antes de dormir. É a mesa posta, mesmo que simples. São as coisas simples que nos salvam do cansaço. Porque o simples não exige, ele acolhe. Hoje talvez seu dia tenha sido comum, sem grandes notícias, sem fotos para postar, e tá tudo bem. Talvez tenha sido justamente um dia bonito por isso. Porque nada deu errado, porque você teve saúde para fazer o de sempre, porque você teve casa para voltar. Que a gente aprenda a rezar menos por uma vida diferente e mais por olhos diferentes para a vida que já temos. Então, hoje, antes de dormir, faça um exercício comigo. Lembra de 3 coisas simples que aconteceram hoje e que foram boas. Só 3. A água quente do banho, a risada de alguém que você ama, o silêncio da sua casa. Você vai perceber que a felicidade nunca esteve longe. Ela sempre esteve aqui, disfarçada de rotina. Uma excelente noite para você que nos acompanha agora e que seu comum seja abençoado. 10:03, 11 graus, Palavra Amiga, sempre na faixa das 22 horas, aqui na Imperial.
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Legal, tá aí a música alemã com Schlagerpiloten Barbados. Antes teve Gralha Azul, né? Os Olhos Verdes, para quem pediu aqui na programação. Bom, vamos seguindo por aqui o nosso show da noite até a meia-noite, claro, né? Até a nossa virada aí de pilotos, né? Como diz aí o Vene, até a troca de pilotos. E vamos seguindo por aqui, porque tem mais atração da nossa festa, né? Dos 37 anos chegando por aqui.

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Tá aí a música com JM, né? Atração confirmada também na festa dos 37 anos da Imperial FM, né? E nós, claro, já deixamos convite, né? Dia 11 de outubro tem pra você os 37 anos da Imperial na linha Imperial, né? Esse ano aí dentro da programação da nova Oktoberfest, que será realizada então na localidade de Linha Imperial, né? Estaremos juntos por lá dia 11 de outubro. 10h22, 11 graus.

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6: Imperial, agora 10h31, 11.1 a temperatura. Segue a nossa programação por aqui, né? Vamos juntos aqui no Show da Noite. Como é que tá o jogo do Corinthians, hein? Pois é, o Estudiantes e Corinthians vão disputando vaga na Libertadores. E segue 0x0, né? Placar agregado 1x1, primeiro jogo 1x1, agora 0x0. Vamos com a música, Orquestra Continental.

Tá aí, Calêndula, Ai Não Digas, teve também o Popurri de Valsas Alemãs, né, com a Orquestra Continental. Abraço pro Ademir, tá na companhia, mas que barbaridade, né, que tava comemorando o terceiro gol do Grêmio e não deu mais, né, que bom, mas vai saber, né, os nossos famosos, a nossa famosa tecnologia, né. O tal do impedimento semiautomático dando as caras hoje lá no jogo do Grêmio, né? Vamos ver onde é que vai parar toda essa tecnologia aí, se realmente veio para ajudar ou para complicar mais ainda. Né, Ademir? Abraço para ti aí, tudo de bom. Pediu música que eu trago já na sequência por aqui. O que que ele pediu mesmo aqui? Ah, Sulbrás, né? Sulbrás. Trago já daqui a pouquinho. Aliás, Sulbrás também é atração confirmada para a festa dos 37 anos da Imperial. Trago já na sequência aí, tá bom? 22 voltando para as 11, 11 graus e meio.

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Tá aí, Sétimo Sentido, a nova deles, aposta aqui na Imperial, 10 faltando para as 11, 11.3 a temperatura. Seguimos por aqui, já já mais música também, aliás, agora já, né? Agora tem mais música chegando. Deixa eu ver aqui, pra turma que pediu, aliás, né? Não, essa aqui é depois, peraí. A Juliana pediu música que a gente vai rodar daqui a pouquinho. O pessoal tá jogando canastra. Olha que baita pedido aí pra uma quarta-feira de noite. É, noitezinha fria aí, né? Um bom vinhozinho, uma canastrinha vai bem também, né? Show de bola. Vou trazer agora o companheiro musical. Já já tem o Rainha Musical pra turma aí da canastra.

0: A música alemã com Thalberg Boam aqui na Imperial, antes Rainha o Guardanapo e o Companhia Musical também por aqui. Abraço pro Carlos Mates, tá na companhia em Caxias, já vai ouvir em seguidinho uma do Macega Show aí, tá bom, Carlos? Valeu!
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Tá aí uma Sega Show, Copacabana, 11, 9, 10 graus e 8 décimos de temperatura, né? Vamos seguindo por aqui, o abraço, deixa eu voltar pro Whats aqui, ó. Pra Velida Pretzel, lá em Ivoti, pede música dos Futuristas, trago já na sequência por aqui. Alô, e o Veni, tá na companhia da gente também, né? Maravilha, obrigado sempre pela companhia e uma excelente noite aí também, viu? Vamos seguindo, mais música agora com Banda América, essa versão nova da música Rotina do Amor, né, que a gente confere por aqui. Vamos lá.

0: Imperial 1116, Castel Ruther Spatzen aqui na programação. E Weiss e Braut de Berg. Alô, Eduardo Henrique Kohenborger, na reta grande em Brochier, né? Também está na companhia da Imperial. Nosso agradecimento aí também pela audiência. É uma excelente noite, né? E madrugada logo mais também.
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Tá aí pra recordar, Grupo Sensação, quero te encontrar, hein? Agora 11h22, 10 graus e 8 décimos. Deixa eu aproveitar e mandar abraço também pra turma acompanhando a gente lá em Buenos Aires, na Argentina, né? O Estevão, que mora lá, né? Morou em Caxias do Sul e acabou, né, que pegou gosto pelas nossas músicas, né? Pela música alemã também. E a gente, claro, agradece demais aí, viu? A companhia. Alô, Estevão! Alô, Buenos Aires! Da companhia da gente. E pediu uma música que, olha, pro horário ainda, né? E pro final do dia é excelente, que é a música da Gabi Albrecht, né? Com o Gott sei Dank. Trago já na sequência por aqui. Grande abraço, Estevão! Tudo de bom aí pra turma lá na Argentina, na companhia da gente também. Vamos seguindo por aqui, mais música chegando. Agora tem Barbarella.

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Banda Porto Novo, aqui na programação, antes de Gribetela, também Monte Azul e Monte Carlo. 13 para meia-noite, 10 graus e meio, fechando por aqui o nosso show da noite de hoje e marcando o nosso encontro para amanhã às 4 da tarde, né? Tô por aqui no fim de tarde Imperial, uma excelente noite para você, um bom descanso e até amanhã.

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0: Ô, compadre, fala aí, homem, velho. Já acordou? Tava feio ontem, hein?
1: Eu feio?
0: Você tava cantando umas letras estranhas, homem.
1: De que jeito que eu cantava, homem?
0: Você ficou a noite inteira no tal de Dundum pra lá e pra cá, homem?
1: É verdade.
0: Não lembra não, hein?
1: Como é que eu cantava?

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1: Que maravilha.
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1: 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Me manda a localização que eu tô indo aí.
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0: Giovanni?
1: Oi.
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1: Rapaz, eu gosto demais da conta.
0: Então vai pescar.
1: Não vou pescar, mas de jeito nenhum. Eu vou mostrar por quê, ó. É assim, ó.

0: El aplauso grande para Klaus de Banda.
1: Muchas gracias, visiones, muchas gracias.
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Eita, que bagunça, né? Muito bom dia, amigos, amigas. É, o meu computador aqui resolveu entrar em parafuso aqui. Misturou tudo, né? Que coisa de louco. Então vamos lá, né? Hoje é quinta-feira, 17 de setembro de 2026. 9,8 é a temperatura, umidade 87%, 7,6 a sensação térmica. O tempo está firme, estamos aí no signo de Virgem, estação inverno. 105 dias nos separando do novo ano e a lua na fase nova, né, indo para a fase crescente. Dia nacional, para a gente lembrar hoje, dia nacional do cego, dia da compreensão mundial. E também dia de você acompanhar a partir de agora o nosso Acordando com o Imperial, sempre patrocínio Energia da Natureza, Energia Solar e Sul Motos. É, e vamos ter que começar diferente nesta manhã, né? Não temos, por enquanto, não temos a nossa cortina, porque simplesmente aqui parou tudo, né? Mas não tem problema, música não para nunca. Musical Corpo e Alma, senhorita.

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agora 5 horas, 5 minutos, 5 e 5. Tudo consertado, tudo certinho, o computador tá andando agora como tem que ser, né? Tá certo. Acordando com o Imperial, você acompanhando agora aqui na 104,5, patrocínio Energia Extra Natureza, Energia Solar e Sul Motos, a sua revenda estilo para Salvador do Sul e região.

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14: Pois é, 5:16, agora 5:16, 9,9 a temperatura, 7,5 graus sensação térmica, a umidade 85%, tempo firme, o céu limpo. Pelo menos estava quando eu cheguei, pode ser que agora já tenha mudado alguma coisa, né? Sabe como é que é o negócio, né? Vamos falando em tempo, vamos conferir a previsão para hoje. Para você, nosso amigo, nossa amiga, ouvinte, já se puder aí fazer a sua programação para o dia. Bom, a temperatura irá variar hoje de 7 a 22 graus, dia de sol com nevoeiro amanhecer em vários pontos. As nuvens aumentam à tarde, muitas nuvens à noite. Vento hoje 7 km por hora, sol vai nascer às 6h21, céu casos 18 e 17. Opa, trocou aqui, né? A lua ainda na fase nova. Para amanhã, sexta-feira, 9 a 24 a temperatura, sol com muitas nuvens durante o dia, período céu nublado, noite com muitas nuvens. Aí, previsão, né, de 24 milímetros de chuva para sábado, mais 13 para domingo, mais 12, ou melhor, 2,5, né, para na segunda-feira. Um pouquinho ainda para terça e depois teremos aí um tempo mais firme. Mas aí você me pergunta, e vai fazer frio ainda? Olha, pelo menos até o dia 1º de outubro não tem previsão de frio, não. Informações para você, ouvinte da Imperial. Falando em ouvintes, já temos participações na minha página no Facebook. Bom dia, Fernando Reichenwald, Luiz André Schultz, Jacinta Rinker, Ademar Tomé, Marli Bock, Maria Madalena Rinker, Luiz Helena Niemeyer, também um abraço para o seu Egon, Joel Beuf, Malice Moraes, Rosane Schneider, Ludes Laux, Pedro Arno Kinzel, Sírio Rohr, Erdi Potter, Claudomiro Bach, Sérgio Klein, Neuza Virginia Davis, Jair Wortmann, a Marciane Tan, Clarice Gildo Malman, Lídia Tereza Mugnagna, Luiz Henrique Gomes. 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

agora são 5 horas e 32 minutos, 5h32. Na última parte, já chegando aqui no nosso Acordando com o Imperial, patrocínio Sul Motos, revendedora Steel para Salvador do Sul, região. 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Participações chegando e a gente registrando. Bom dia, Marco Casagrande Canoas. O pensamento do dia, a vida fica mais bonita quando a gente aprende a esperar pelo melhor, sem deixar de fazer a nossa parte. É, isso é importante, né? Se cada um fizer a sua parte, a coisa vai, senão, rapaz, aí complica, né? Ele disse, São Leopoldo, música para a esposa Terezinho, para os ouvintes, para nós aqui na rádio, muito obrigado.

participação também do Ricardo Gaúcho lá de Uberlândia. Também do Afonso Barco no Pousada da Neve. Na minha página no Facebook, bom dia Sandra Young, Nessídio com Inácio Uror, Amarildo José Pellens, Malise Belter, Vanides Oneide Rodrigues da Conceição, Guido Que, Lorena de Souza, Odanir Govaski, Paulo Hirt, Rosângela Kleber Funtora e também da Letícia Franz.

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3: Agora já são 5:50, 10 minutos, nos separando das 6 horas da manhã, o tempo está firme. Tem um pouquinho de nebulosidade no circulando, mas não dá nem para contar, né? 9,9 a temperatura, 7,5 graus, sensação térmica, a umidade está em 85%. Chegando a partir de agora, nosso bom dia, amigos e amigas, sempre com patrocínio, Pica-Pau Ícolo, Sicredi, Ferajan, Chautil, instalações hidráulicas, aproveita aí essa semana ainda, né? 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Participações chegando e a gente registrando por aqui. O bom dia do Maicon Zaqueta, no Escuta, no Rio de Janeiro. Bom trabalho, muito obrigado. Tudo de bom pro amigo também. Edson Bacara de Beladiruá, também aí mandando aí seu bom dia pro pessoal aqui da Imperial. Muito obrigado para todos os ouvintes. Também o bom dia da Helene Rames, Moro Box, Longueiras, esposa Maricela também na escuta. Da minha página no Facebook, mais participações. O bom dia Maria Mardinelli Schultz, Hildegard Weber. Também Jacinta Wilken-Wingert. Aloysio Dapper, Eleni Ciroto, Susana Drum, Rosane Schaefer-Rickert, Roberto Drexler, Joane Luiz Souza, Romeu Mucchi, Márcia Clement Schmidt, Lara Denise, Luiz Roberto Correia, Leandro Gustavo.

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1: 6 horas.
2: A palavra de fé e esperança para hoje, quinta-feira, 17 de setembro de 2026, o título: Respeito pela Vida. O respeito pela vida abrange o sentimento de alta consideração por tudo quanto existe. Não apenas se detém na pessoa, mas sim em todas as expressões da natureza. Quando não existe essa manifestação, os valores éticos se enfraquecem e todos os anelos superiores perdem a significação. A criatura humana, impulsionada por ilusões da conquista do sucesso aparente, tendo se esquecido disso, sem se dar conta da gravidade de tal atitude. O egoísmo avassalador tem controlado os sentimentos, impondo seu interesse em detrimento a todos os valores mais dignos. Os membros da sociedade têm sido separados lamentavelmente, dividindo-se em classes medidas pelos recursos sociais e econômicos, porém nunca morais. Surge então um inevitável abismo entre os seres. Reações de aminosidade convertem-se em ódios insanos, abrindo campo para as batalhas da violência doméstica e urbana. Mais adiante, apresentam-se como atos do terrorismo e como guerras nefandas. Alguns acreditam que, possuindo dinheiro e desfrutando de projeção política ou social, serão capazes de conseguir afeição e companheirismo. Amargo engano. Afeto e amizade não se compram, nem tampouco se impõem. Alguns deixam-se seduzir por esses recursos transitórios, iludem-se pensando que a criatura pode ser confundida pelo que possui e não pelo que realmente é. Essas fantasias, porém, são passageiras, porque as riquezas trocam de mãos rapidamente. A beleza e o poder não adornam por longos anos as mesmas frontes. Tocadas pela brisa do tempo, elas desaparecem a olhos vistos e cedem lugar à verdadeira essência dos seres. Ninguém consegue ser feliz individualmente no deserto por onde perambula. Tentando ignorar esta verdade, muitos valem-se de subterfúgios infelizes. Busca no álcool, nas drogas químicas, na baixeza emocional e sexual, a fuga da solidão e do desconforto em que vivem. Eis aí outro equívoco que leva as pessoas a tragédias ainda mais dolorosas. A vida só se faz digna e próspera quando se estrutura na pedra fundamental do respeito. O respeito pela vida eleva o padrão de conduta, dignificando aqueles a quem é direcionado e elevando moralmente quem as observa. A honestidade, por sua vez, indispensável no sucesso dos relacionamentos humanos, proporciona confiança e bem-estar aos seres. Elabore uma lista de desafios íntimos que o levam a situações embaraçosas. Trabalhe item a item, cada dia, experimentando as indescritíveis alegrias que decorrem do respeito pela vida. Você descobrirá o amor e a satisfação de repartir e de compartilhar júbilos com o próximo. Constatará o resultado decorrente da renovação íntima a que você se dispõe a realizar. Respeitando a vida, você passará a ser respeitado e estimado por todas as expressões dela própria. Notará em você mesmo a indescritível satisfação de estar em paz com a própria consciência. Lembre-se sempre, a vida é sublime, concessão de Deus, e jamais poderá ser desconsiderada por quem quer que seja. Reflita a respeito e tenha um ótimo dia.
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6: Agora já são 6h10, 6h10, você acompanhando, bom dia amigos, amigas, aqui pela Imperial. Tempo tá firme, um pouco de nebulosidade, mas pouquíssima coisa só, né? Só para não dizer que o céu tá completamente limpo, não. 10 graus agora a temperatura, umidade 84%, 7,7 sensação térmica.

Participações e a gente registrando por aqui. Ô, bom dia, amanhecer bonito, mas frio. Ótimo dia a todos. Anete Side, lá de São João do Deserto, Lomba Grande. Valdemar Niriane e Asli Silvia Letícia, lá em Parubé. Também o bom dia, André Luiz Schneider, linha Franco Westfália. A 11 graus em Teutônia, muito sucesso sempre, abraços. Obrigado igualmente para você também. Fábio Adama mandando bom dia, pedindo homenagem para os aniversariantes. Roberto Rodenbusch, Daniel Schneider, Clarice Immich, Maria Inês Braun Dieter, Paula Freire, Joãozinho Wolf, Luiz Kreutz e Vânia Rabelo da Silva. Também o bom dia da Helene Moraes, pedindo homenagem para o irmão Joãozinho Wolf, tem aniversário hoje. Opa, parabéns, meu amigo. Da música jetzt mal näher vorbei, Firefly, gibt's ein Torte, né? Ja, das kann vorkommen, du. Também o bom dia do Flávio. Bom dia, Paulo Júnior Balco, homenageando hoje Terezinha Stoffel de dois irmãos, Maria Neis Dieter, Cecília Zimmer, Adelmo Bauermann pelo aniversário, também homenageando Érico e Divana Meinhardt pelos aniversários de casamento hoje. E o aniversariante também participando, bom dia, Joãozinho Wolf. Ótima quinta-feira a todos, linda, verdadeira mensagem, muito obrigado. Também o bom dia do Augusto Baca, São José do Val, para o sobrinho Igor Medina dos Santos, de aniversário hoje. Bom dia, um ótimo dia de trabalho de vida, ótima proposta para reflexão, Antônio Carlos, lá de Gravataí, muito obrigado, meu amigo. Também o bom dia do Francisco Stefan, dois irmãos, linda mensagem, muito obrigado. Na minha página no Facebook, bom dia, Noeli Hels, Arcilo Mitzenberg, Lúcia Klagenberg, Sonia Olvermann, Lúcia Fritzen, a Maristela Dilkin, Maria Regina Schaap, Carmen Arnold, Dolores Siles, João Greff, Nestor Miller, Renato Dieter, também Juju, o Luizo Rami, ainda que mais, Maria Mardinelli Schulz, Siligard Weber, Luizo Dapper, Eline Sirot, Susana Drum, Lene Maria Schmitz-Halbert, Rosane Schäfer-Rickert, Loiri Krieger, Roberto Drexler, Noeli Williams, Joine Luiz Souza, Romeu Mucchi, Márcia Clement Schmidt, Lara Denise, Luiz Roberto Correia, Leandro Gustavo Bock, Renato Krieger, Fátima Schulz, também Angela Becker, Jair Bach, ainda também da Adriana Nino, Frasileine Maria Schmitz-Olemann, Malise Raber, Maria, melhor,

Bom dia, amigos e amigas. 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

0: para todo e embora. Fique em seus lares e tchau e até semana que vem.
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10: Agora 6:30, 6:30, a última parte já é a última parte do nosso Bom Dia Amigos, amigas, chegando. 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Novo programa você vai acompanhar amanhã a partir das 5:45. Mais participações. Bom dia, Plínio e Celi, no Chimarão e Ligados na Imperial, linda mensagem, muito obrigado. Batata doce pro café, opa, esses aí estavam no ponto, hein? Ô, rapaz, isso aí é uma coisa muito boa. Pois é, é bom quando faz ali no fogão a lenha, né? Mais certo aquele forno para fazer pão, né? Isto. É, mas como não tenho, né, nem fogão a lenha, nem forno para fazer pão, então vai ter, faço normalmente no micro-ondas. Funciona também, só que o gosto não fica igual, não, né? Também um bom dia, Rodrigo, lá de Canela, uma boa quinta-feira a todos. Bom dia, Fernando Olleman. Também Jair Fazbinda, bom dia, excelente quinta-feira a todos nós. Parabéns pela mensagem, muito obrigado. Bom dia, Rosmari de Canela, também o Jairo lá em Noia, Paulo Márcio, né, Dois Irmãos. Linha Fritzenberg, bom dia, Ademar Rainer, para os amigos da Imperial. Caxias do Sul, a participação do Inácio Dresch, mandando também o seu bom dia. Mais alguém aí mandando também, né? O bom dia, quinta-feira, mas sem assinatura. Então não sei quem mandou, mas tudo bem, está registrado. Na minha página do Facebook, bom dia, Rosemary Dietrich, Bernadette Neukamp, também do Marino Laux, ainda da Alice Reis, da Lúcia Fritzen, da Sônia Olveman, Lúcia Klagenberg, da Cris Ackermann, da Karina Kussler, também Leonie Levens, Guido Dapper, Nadir Dill, Ricardo Foltz, Ilka Neukamp, Kirino Lauksen, Aninha Freilich, Jorge Everson, Romano Guilherme Ulman,

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1: Bom dia, amigos e ouvintes da Rádio Imperial. Ar seco e frio permanece atuando sobre o estado nesta quinta-feira. Hoje, em Nova Petrópolis e na Serra Gaúcha, o sol predomina ao longo do dia, com o céu permanecendo claro sem nuvens em muitas áreas. Mas no começo da manhã, podem ocorrer algumas formações localizadas de nevoeiro. A temperatura na madrugada ficou entre 5 e 7 graus na maior parte da região, porém chegou a 0 grau nas áreas mais altas. Durante o dia aquece e as máximas à tarde vão atingir entre 22 e 24 graus. Na sexta, o tempo seco com sol predomina, mas aparecem algumas nuvens no céu. Haverá maior elevação da temperatura, mas ainda faz frio na madrugada e no amanhecer. As mínimas vão ficar entre 8 e 10 graus, e as máximas à tarde atingem entre 23 e 25 graus. No sábado, muitas nuvens provocam chuva ao longo do dia, há elevado risco de chuva localmente forte com raios e trovoadas e de temporais localizados, com vento forte e queda de granizo. Terá uma pequena variação a temperatura. As mínimas vão ficar entre 13 e 15 graus e as máximas entre 15 e 17 graus. No domingo, muitas nuvens ainda provocam chuva em alguns momentos, mas da tarde para a noite podem ocorrer períodos de melhoria com aberturas. Vai subir mais a temperatura. As mínimas vão ficar entre 14 e 16 graus e as máximas atingem entre 21 e 23 graus. Da Metsul, Luiz Fernando Nartigal.
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também da Velha da Pretzel. Bom dia, abençoada quinta-feira a todos nós. Otávio Klein, bom dia. 48 baixo, aqui fechado com neblina. Duvido que tenha um outro lugar onde tem tanta neblina que nem por lá, né, meu amigo? Poxa vida, praticamente todos os dias, né? Tem por lá. Eita vida, fazer o quê, né? Faz parte. Na minha página no Facebook, recebendo ainda um bom dia da Adriane Rupes, Gilbani Gottschalk, Evelini Pozamay, Márcia Metz, Vera Felker, Otília Brown, Neymar Maria Vera, Alessandro de Luiz Miller, Vera Regina Greff. Final da minha participação, estou indo embora, volto amanhã a partir das 4h45. Até lá.

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1: Tempo firme, temperatura 12 graus e 8 décimos. Bom dia.
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0: Agora são 8:06, bom dia, quintou, não sextou ainda, mas já quintou, quinta-feira, dia 17 de setembro, temperatura em 13 graus e um décimo, tempo firme, sol brilhando e a expectativa de que hoje as temperaturas subam um pouquinho mais, né? Não vai ser um calorão assim, mas vai fazer um calorzinho de tarde, já já tem um repeteco da nossa previsão do tempo, pra saber o que esperar de hoje, dos próximos dias, já uma pitadinha aí do fim de semana, que aliás tem virada no tempo amanhã, né? Mas deixa o Luiz Fernando falar daqui a pouquinho. 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Daqui a pouquinho já trago os primeiros aluzinhos da manhã e abrindo os trabalhos. Aliás, não, eu vou trazer já os recados porque já tem pedido aqui, daí eu já resolvo isso logo. Um bom dia para Ângela, Lúcia e Abel em Pantano Grande, na linha Marcondes, Laide e Hilário Grauer homenageando o Joãozinho Wolf, que tá de aniversário hoje. Parabéns, Joãozinho, felicidades. Valdomiro Rohrenturf na companhia em Três Coroas. E o Elemar do Vale Real pediu os atuais Alice.
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1: Bom dia, amigos e ouvintes da Rádio Imperial. Ar seco e frio permanece atuando sobre o estado nesta quinta-feira. Hoje, em Nova Petrópolis e na Serra Gaúcha, o sol predomina ao longo do dia, com o céu permanecendo claro sem nuvens em muitas áreas. Mas no começo da manhã, podem ocorrer algumas formações localizadas de nevoeiro. A temperatura na madrugada ficou entre 5 e 7 graus na maior parte da região, porém chegou a 0 grau nas áreas mais altas. Durante o dia aquece e as máximas à tarde vão atingir entre 22 e 24 graus. Na sexta, o tempo seco com sol predomina, mas aparecem algumas nuvens no céu. Haverá maior elevação da temperatura, mas ainda faz frio na madrugada e no amanhecer. As mínimas vão ficar entre 8 e 10 graus, e as máximas à tarde atingem entre 23 e 25 graus. No sábado, muitas nuvens provocam chuva ao longo do dia, há elevado risco de chuva localmente forte com raios e trovoadas e de temporais localizados, com vento forte e queda de granizo. Terá uma pequena variação a temperatura, as mínimas vão ficar entre 13 e 15 graus e as máximas entre 15 e 17 graus. No domingo, muitas nuvens ainda provocam chuva em alguns momentos, mas da tarde para a noite podem ocorrer períodos de melhoria com aberturas. Vai subir mais a temperatura. As mínimas vão ficar entre 14 e 16 graus e as máximas atingem entre 21 e 23 graus. Da Metsul, Luiz Fernando, na Artigal.
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Agora são 8h25, temperatura 13,5 graus. 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Já mais participações da audiência. Deixa eu mandar um abraço aqui pro Padre Délcio, tá na nossa sintonia. E agora o assunto é Quer im Tannenwald, né? E tem a oração do Santo Terço hoje, a partir das 20 horas, na Igreja Imaculado Coração de Maria, no Pinhal Alto, com transmissão também pelo YouTube da paróquia São Lourenço Mártir e do Kerb im Tannenwald. E hoje a participação super especial do padre Ezequiel Dalpozo, viu? É o pontapé inicial aí do Kerb im Tannenwald. Então, hoje, oração do Santo Terço, com a participação do padre Ezequiel Dalpozo, a partir das 8 da noite. Tem mais recadinhos, tá? Trago daqui a pouquinho, porque na sequência a gente bate um papo com os queridos amigos de Dois Irmãos, porque tá chegando aí mais um Michelskerp, o Kerp de São Miguel, e a gente vai saber tudo de bom que espera a comunidade visitantes nos próximos dias em Dois Irmãos. A música alemã com Dorfrocker.

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1: Agora 25 para as 9, temperatura em 14 graus, tempo firme e sol brilhando aqui em Nova Petrópolis. E como eu já havia antecipado antes dos comerciais, recebo aqui nos estúdios da emissora a comitiva do Kerp de Dois Irmãos. Sim, o Kerp de São Miguel, que está na sua 197ª edição. Gente, são 197 edições, tradição, história, envolve toda a comunidade, todo mundo respira o Kerp e, claro, atrai muitos visitantes aí de várias partes do estado, de fora dele também, para celebrar esse momento tão bonito. Recebo aqui nos estúdios Rei e Rainha do Kerp de São Miguel, a Rainha Carmen Regina Krentz Schneider, o Rei Celso Emídio Schneider, também aqui comigo o chefe do Departamento de Turismo, Felipe, e a Renata da Assessoria de Imprensa. Renata, se aparecer nas câmeras não tem problema, tá? Ela tava fugindo das câmeras aqui, né? Pode aparecer sim. E estamos em live também no Facebook, que tá, vem aí na página Rádio Imperial FM para conferir o convite. E a expectativa certamente é grande, né? Uma grande estrutura, programação, gastronomia, chopp geladinho, nada disso vai faltar. Eu vou começar pela moça, que pode ser, rapaz, vou começar pela rainha. Certamente. Então, o nosso bom dia, falando sobre o Kerp de São Miguel, seja bem-vinda.
2: Bom dia aos ouvintes da Rádio Imperial. Gostaria também de fazer uma saudação à nossa amiga Karen Speer, amiga e colega de viagem. Sim, não vai faltar chopp gelado. Nós estamos fazendo o melhor, as providências serão as melhores assim, para receber a todos da melhor maneira possível. E a nossa programação é vasta, ela está nas redes sociais, no Instagram da Prefeitura, do Kerp de São Miguel, no rei.rainha do Kerp de São Miguel também. E temos vários, vão ser 5 dias garantidos de um super Kerp e vai ser muito bacana. Nós aguardamos todos. Vai ser melhor do que nas outras edições do Kerp. A gente promete que vai ser bem mais reforçado em todos os sentidos de melhor, de expectativa melhor para esse Kerp.
1: Ah, cada ano que vem, acredito
2: cada
1: que…
2: Cada ano estamos tentando melhorar. Principalmente focando na questão das famílias também. Que nós temos um trabalho intenso em relação às famílias, trazer as famílias para o Kerp. Por exemplo, antes de iniciar o Kerp, na segunda e na quarta que vem, nós vamos fazer um tour nas escolas, eu e o Rei, e as soberanas também da corte. Vamos com o integrante do grupo Baumschneitz, vamos nas escolas fazer um tipo um jogral para as crianças, fazer um resgate sobre a vinda dos imigrantes, sobre a cultura, para que as crianças convidem os pais para que eles venham no Kerp e eles serão bem recebidos. E isso já vem acontecendo há alguns anos. E nós tivemos um retorno positivo. As famílias estão voltando, lógico. E aliado a isso, a segurança que o Kerp está proporcionando, que o Departamento de Turismo está proporcionando também em relação aos turistas e visitantes, isso é fundamental e importante. Isso depois o nosso Luiz Felipe pode falar também a respeito. Mas esse trabalho que nós estamos fazendo com as crianças aí é muito importante e nós, a cada Kerp, a gente recebe o retorno.
1: Muito bem. Rei Celso, de 25 a 29 de setembro, todos os caminhos levam a Dois Irmãos e vocês vivem isso muito intensamente já ao longo do ano, né? O Kerp não começa para vocês no dia 25.
3: Sim, bom dia aos ouvintes da Imperial FM. Era para ser só um bom dia no começo, né?
2: É mesmo.
3: A rainha, ela tem tanto conteúdo para passar, tanta informação, e ela já foi passando boas informações. Pois então. Neste Kerp, nós teremos uma intensa programação. Ela terá algumas inovações este ano. Né? Certamente vão se interessar muito por novidades. E

0: Podemos dizer sobre as atrações musicais, por exemplo, as bandas mais prestigiadas da região, elas vão estar presentes no nosso Quer. Como a Rainha disse, são 5 dias, entre nós estamos chamando este ano o Querp de Super Querp, né? E começa na sexta-feira, já às 8 da manhã, com atividades voltadas às crianças. É uma atividade diferente desta que a Rainha falou, que quando a gente vai para as escolas, né, levar o Querp para as crianças, este de sexta de manhã, é quando as escolas vêm para o Querp. Então, elas vão participar de um culto ecumênico e depois elas estarão no Largo Felipe Seger Sobrinho, né? O centro principal do evento, onde eles participarão de jogos germânicos e de oficinas de Spritzbier, que é uma cerveja caseira que não tem álcool, né? É um refrigerante à base de limão, né? Então, elas vão aprender as receitas de como fazer isso. E como uma das novidades este ano, nós teremos no sábado de manhã, às 10, na Praça do Imigrante, nós teremos um evento chamado Sabores Baumschnitz. Baumschnitz porque era o primeiro nome, né, da picada dos Baum. Então, Baumschnitz era o nome antecessor do atual nome Dois Irmãos. E neste momento, no sábado de manhã, nós teremos então uma atividade voltada à gastronomia germânica. O município está se organizando para servir até 5 mil refeições gratuitas.
1: Nossa.
0: Que nós chamamos de Frühstück de Kerp, ou seja, uma merenda de Kerp, composta por cuca, bolo, nata, linguiça, rosca e... Serão, então, fornecidas a quem quiser prestigiar esse momento, essas refeições. E, juntamente com essa inovação, esse momento de gastronomia típica, haverá o concurso para a escolha da melhor cuca produzida na cidade.
1: Essa briga vai ser feia, hein?
0: É. Então, um trabalho já está sendo feito aí em contato com as padarias e confeitarias e também com a agricultura rural familiar. E que também, os quais também poderão participar desse concurso. Haverá um corpo de jurados que vai degustar, então, as variedades diferentes de cuca, dando primazia para a criatividade. Não é entregar uma cuca que tu faz todo dia, ou seja, vamos fazer uma cuca mais elaborada, porque é uma competição. Então, essa é uma das novidades, né? Fora o restante da programação que já é tradicional, como no domingo, do desfile temático, né? Domingo à tarde, às 15h30. E também na segunda-feira, que é o feriado em Dois Irmãos, dia 29 de setembro. Aliás, perdão, na terça-feira. Segunda foi em 2025.
2: Isso, foi ano passado.
0: Na terça-feira teremos o feriado, é por causa disso que são 5 dias, né? E aí, então, acontece, sim, o ponto alto da nossa celebração, que já alcançou, como dito, 197 anos, em que se realizarão os cultos nas igrejas e também a missa na Igreja Católica. E aí a procissão ganhará a histórica Avenida São Miguel e se dirigirá até o centro, onde confraterniza com a comunidade católica e todos vão celebrar e confraternizar com a dança da Polonese.
1: Que legal, uma festa realmente ecumênica, comunitária, onde todos se envolvem pelo mesmo motivo, né? Celebrar São Miguel. Luiz Felipe, chefe do Departamento de Turismo, e claro que para que um evento desse porte aconteça, tem toda essa preocupação, como os reis já colocaram, com a estrutura do evento, que sempre foi muito boa, mas esse ano tem novidades, porque quando a gente fala de um evento, claro que o pessoal olha muito as bandas, o palco, mas tem muita coisa por trás que se não funciona... chama atenção, segurança, limpeza, banheiros, e esses detalhes estão sendo vistos com muito carinho também. Bom dia.
2: Bom dia a todos, ouvintes. Realmente, cada ano a gente procura melhorar para todos os nossos
0: visitantes,
2: né, que vem ao nosso evento. A gente procura sempre atender bem com questão de limpeza, segurança. A gente tem nos bombeiros civis. A gente esse ano está enfeitando bastante, estamos com mais lugares enfeitados. Parabéns à equipe do setor de eventos, né? Com o Diego e o pessoal. Então, cada ano a gente está priorizando mais.

0: com a gente. Muito obrigado.
1: No Instagram, arroba kerpdsãomiguel, tá? E tem o Instagram dos reis também, pode repetir pra gente?
2: É rei.rainha kerpdsãomiguel.
1: Ali vai encontrar a rotina de vocês e a programação.
2: Na barra de pesquisa rei.rainha já aparece as nossas carinhas lá.
1: Vai aparecer esse casal bonito aqui, o pessoal já vai saber. Eu vou só dar uma pincelada rápida aqui sobre a programação. É, cara, tem muita coisa. Tem La Montanara, Banda Cavalinho, Rogério Magrão e Banda, Indústria Musical, Passarela, Encanto, Banda Luar, Super Banda Caneco, Super Banda Real, Banda Munich, Rainha Musical, Banda G10, Brilha Som, Super Banda Chopão, Super Banda Santa Cruz, Os Montanari, Banda Monte Carlo, Os Atuais. E assim, ó, fiquei em dúvida que dia eu vou no Kerp. Vai em todos, né?
3: Vai em todos.
2: Nós brincamos, falamos, vai um dia sim e no outro também.
1: No outro também. Isso aí vai ter tempo para descansar depois, né?
3: E o detalhe que os dias, no sábado, serão 5 dias do Kerp. Começa na sexta, vai até terça-feira. Os dias que serão cobrados em ingresso serão no sábado e no domingo. Os outros dias não, e terão bandas maravilhosas também.
1: É. Que legal. Mas
2: veja só, na sexta-feira, que não haverá cobrança de ingresso, sim, nós seremos La Montanara, Rogério Magrão, Cavalinho. Daí no sábado tem cobrança de ingresso. Mas na segunda não haverá cobrança de ingresso. E aí nós teremos Banda Chopão, Os Atuais e Montanari.
3: Os Montanari. É uma super banda, né?
1: Olha, então, pessoal, segue aí, por favor. Tem mais coisa acontecendo,
2: aliás,
1: né?
2: Isso na terça-feira.
1: No feriado municipal, né?
2: Perdi aqui na segunda-feira.
1: Aqui é muita festa, é muito dia, né?
2: Segunda-feira teremos o Brilha Som, G10, Monte Carlo, isso. Porque a segunda-feira ela vai começar um pouco mais tarde, porque é um dia que não é feriado, né?
1: Sim, sim. Começa meio-dia com bandinha típica, né?
4: É. Isso, não isso. Podemos deixar de falar nossas bandinhas típicas participantes, né? São... É o Canecão do Vale, Super Banda Maxi, os Chimetões, os Farristas e o Marte Music.
1: Ah, galera muito conhecida nossa aqui.
2: É, essa banda Mar Music, né?
1: É, tem aqui também a bandinha típica nos restaurantes, no sábado e domingo, das 11 às 13. E também tem no sábado o Bierwagen. Esse aí o pessoal vai atrás sempre, né?
3: Sim.
1: Gosta de seguir o Bierwagen.
3: Vai desfilar no sábado, exatamente.
4: Isso, as bandinhas típicas, elas vão circular nos restaurantes do centro da cidade ali, né? Desse horário. E após a tarde temos o Bierwagen.
1: Exato. É, os bandidos justamente fazendo isso de levar o evento para a cidade toda, não é só ali no complexo do Kerp. Toda a cidade vive e respira o Kerp de São Miguel. Então, redes sociais, enfim, você pode buscar mais informações. Digitou no Google Kerp de São Miguel, também já vai ser
4: também
1: direcionado aí para a programação.
4: Para a gente divulgar aí onde está sendo vendido os ingressos, né? É da Hunsrück Cervejaria.
1: Sim.
4: Né? É um dos nossos participantes aí. Ele já está há 10 anos, se eu não me engano, né?
2: Sim.
4: À frente aí do Shop, como Shop oficial, né?
1: Perfeito, então. Gente, muito obrigado pela visita, sucesso pro evento, que sem dúvidas vai atrair muita gente para celebrar junto, para fazer essa celebração familiar, como a Rainha disse, né? Atraindo as famílias, é aquela festa que vai todo mundo e resgatando o que é aquele Kerp. Claro que aquele Kerp de família é um evento proporcionalmente menor, porque envolve ali as famílias, os tios. Quem é que viveu os Kerps, né? Que daí no domingo vem aqueles parentes de longe, alguns que a gente só via no Kerp, inclusive, mas enfim, né? E aí almoça, depois tem a sobremesa, de tarde fica conversando ali, aí no outro ano tem o Kerp na cidade do outro, daí tu vai lá visitar os parentes. Então, esse é o espírito, um evento maior, lógico, com uma estrutura, com atrações, mas esse espírito comunitário, esse espírito familiar, ele permanece.
3: Ele permanece. Esse é o nosso objetivo, manter o espírito familiar da tradição dos nossos imigrantes alemães.
2: Começou nas casas, né?
3: E começou nas igrejas e nas casas,
1: Perfeito. E como cresceu. Que bom, ver uma história de 197 anos, né?
4: Ininterruptos, né?
1: Não teve nenhum ano que
4: não
1: teve
4: Kerp.
1: Rapaz, o céu.
2: Sim, claro, que a roupagem, né?
1: Sim.
2: Era
1: um pouquinho diferente.
2: Festa em família, como tu acabaste de perfeitamente narrar, né? As celebrações eram em família e religiosas, né? Com celebrações. E cada, mesmo dentro da mesma cidade, cada... linha ou picada diferente tinha o seu próprio Kerp, né?
1: Sim.
2: Dois Irmãos pode citar na época Picada Verão, Fazenda Padre Eterno, Alto Padre Eterno, Padre Eterno Ilges, Moro Reuter. Afastou-se um pouco onde há um templo, uma igreja.
1: Tem Kerp.
2: A data em que esse templo era inaugurado,

0: passou a ser celebrado o Kerp, né?
1: Exatamente. Aliás, o Rei acabou de explicar aí brevemente a origem do Kerp. Às vezes as pessoas perguntam, mas o que é o Kerp? Afinal, pois é, é o aniversário da primeira igreja, da igreja da comunidade ali que se celebra, né? E como colocado hoje, um evento apoteótico, um evento gigante em Dois Irmãos. Gente, obrigado, sejam sempre muito bem-vindos aqui e nos vemos no Kerp, então.
2: Okay. Muito obrigado, nós que agradecemos.
3: Muito obrigado, então, até o Kerp e estamos esperando a tua equipe e você lá. Então.
1: E estaremos lá, trabalhando e né, tomando curtindo, um shopping, né? também, quem não for dirigir, né, mas se não for o shopping, né, comendo uma cuca.
2: Temos uma novidade também, a cervejaria Hunsrück está lançando o shop sem álcool.
1: Resolvido.
2: Então tá resolvido. Nós convidamos a todos para irem um dia sim e no outro também. E quem não bebe, pô, agora tem chopp sem álcool.
1: Perfeito. Quem for trabalhar pode beber agora também.
2: Pode beber, tranquilamente.
0: Pode beber, mas não vai estar aquela tonturinha aí. Pode dirigir depois.
2: Pode dirigir, não tem problema nenhum.
1: Que é maravilha. Vamos provar então. 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Homenageando aqui, musical Lavanda, Michel Scherp. We'll be right back.

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12: Agora são 9:01, temperatura em 14,5 graus, tempo firme, sol brilhando, céu azul em Nova Petrópolis. 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Alô Augusto Baques de São José do Herval pro sobrinho Igor Medina dos Santos e o amigo Arno Ay, os dois de aniversário hoje, feliz cidades. Seu Ivo e Dona Lia em Novo Hamburgo. Bom dia, Dorli de Souza também com a gente. Anderson Marschner em Dois Irmãos. Alôzinho pro Silvio Motora, levando a Imperial de carona. Zé Borges, Wilson Miller, Matiel, Pareci Novo. O Thiago Petri pede para ouvir alguma do seu parente, o Wolfgang Petri. Valeu, Thiago Petri de São José do Sul. Já já vamos rodar aqui a música alemã, sim. E também um alôzinho pro Clô do Alô Pinhal Alto. Se falamos de Kerp de São Miguel, tem também agora já nesse fim de semana o Kerp em Tannenwald. E, aliás, tá lindo Pinhal Alto. O comentário dele é sobre isso, ó. Pinhal Alto já está todo enfeitado e tudo organizado para o Kerp em Tannenwald, inclusive nas redes sociais, porque tem o concurso fotográfico, né? Fotografando o Kerp em Tannenwald. E aí a gente vai acompanhando as postagens dos amigos fotografando as residências enfeitadas e tá lindíssimo. É mais um exemplo de uma festa em que a comunidade inteira se envolve e vive, respira todos os dias o Kerp Imperial. Estará presente também no Kerp im Tannenwald. E hoje o colega de serviço do Leandro está de aniversário. O colega de serviço, seu Sérgio Bolfler, de aniversário hoje, quer saber se vai sair a festa. Olha, isso, na verdade, a pergunta já é meio que uma cobrança, né? Então, assim, ó, se não ia sair, agora vai sair, não tem jeito. Ainda mais que ofereceu pra ele a música que leva o nome dele, né, Sérgio Bolfler? O Sérgio Bailador, Vanderlei Rodrigo.

Super Banda Real e o Dobrado Lasca Fogo, antes Vanderlei Rodrigo e o Sérgio Bailador. Agora 9:10, temperatura em 14 graus e 8 décimos, quinta-feira. 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

9:30 da manhã, temperatura em 15,5 graus. 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

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Bom dia pro Rodrigo Gaiteiro, família Kronbauer na Joaneta, Rosani Noronha de Barão, Normélio Padre Eterno Wilgues, Jair em Arabutã. E abrindo mais um bloquinho da programação Imperial, Rogério Magrão e Bandão.

0: A música com The Edelseer, Im Himmel gibt's ein Edelseestern, antes banda Munich, o Poporri no embalo e Rogério Magrão e banda O Coração Pirou.
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0: Imperial agora 13 para as 10, tempo segue firme por aqui, temperatura na casa dos 16 graus. Lilia Baques, de São José do Herval, homenagem para o filho Igor Medina dos Santos, de aniversário hoje, felicidades. Bom dia, João Marquezin, sempre na nossa companhia também, forte abraço, no Chnês. E hoje tem aniversário em Nova Harsa, eu já vi cedo nas redes sociais que ia ter festa hoje aí, né? Os vizinhos vão ver a fumacinha levantando daqui a pouco, é só seguir depois o cheirinho de churrasco aí. O abraço da nossa querida Dânia e do querido Jonathan Miller de Nova Hartz para o pai e esposo, seu Irineu, que hoje está de aniversário. Felicidades, tudo de bom sempre, homenagem deles e também nossa aqui da Rádio Imperial, desejando aí tudo de bom ao Irineu e a todos que neste 17 de setembro trocam de idade. Dimas Costa.

0: Os parentes e a polca das trompas. Quem pediu bandinha aqui foi o Marcos de Ivoti. Bom dia, Marcos. Antes, Grupo Renascença Olhos Azuis e Dimas Costa e o Parabéns Gaúcho. Em 30 segundos, repórter Sicredi.
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0: A Casa Cooperativa marcou presença de destaque na 16ª edição do Concred, Congresso Brasileiro do Cooperativismo de Crédito, realizada em Goiânia. Promovido pela Confebras, o evento é considerado o maior encontro de cooperativas de crédito da América Latina, reunindo lideranças, gestores e especialistas de todo o país para debater e projetar o futuro do cooperativismo. Em um espaço institucional especialmente preparado na Feira de Negócios Cooperativistas, a Casa recebeu centenas de congressistas com o propósito de preservar as raízes e fortalecer os valores que sustentam as cooperativas. O estande apresentou os dois grandes pilares de atuação da entidade. O Legado Coop, evento que será realizado em maio do ano que vem pela Casa Cooperativa, além do Sítio Histórico do Cooperativismo, responsável pelo resgate e pela preservação dos marcos, documentos e memórias que contam a história do cooperativismo de crédito no Brasil. Durante os dias de evento, o estande da Casa Cooperativa consolidou-se como um ponto de encontro e diálogo estratégico. Entre as visitas recebidas esteve Tânia Zanella, presidente executiva da Organização das Cooperativas Brasileiras, além de presidentes de sistemas e centrais, conselheiros, diretores e colaboradores de cooperativas de diferentes regiões do país. A participação da Casa Cooperativa dialogou diretamente com as grandes pautas debatidas nos painéis e conferências do 16º

0: O Concred, reconhecida pelo evento como a verdadeira vantagem competitiva e humana das cooperativas, a cultura cooperativista esteve no centro de discussões que se entrelaçam com as entregas da casa. À medida que as cooperativas financeiras crescem e se modernizam, os painéis ressaltaram a necessidade de preservar a identidade e o propósito que as fundaram, mantendo princípios como a gestão democrática, a equidade e o interesse pela comunidade. Esse debate reforça o trabalho do sítio histórico do cooperativismo. Conhecer as origens é essencial para não perder a essência do modelo. Na mesma direção, a formação de novas lideranças alinhadas ao sentimento de pertencimento e à cultura cooperativa foi apontada como fator-chave para a perenidade das cooperativas, um papel que a casa reafirma por meio do Legado Coop, evento em que conteúdo e cultura são vivenciados na prática. A presença em Goiânia também abriu portas para novas parcerias entre ramos e regiões, confirmando a intercooperação como ferramenta essencial para disseminar projetos de resgate histórico e educacional em escala nacional. Estar no Concred nos permitiu mostrar a força da nossa história para todo o Brasil. A cultura cooperativista não é apenas o nosso passado, ela é o diferencial estratégico que garantirá a relevância e a sustentabilidade das nossas cooperativas no futuro, afirma Heloísa Helena Lopes, presidente da Casa Cooperativa. Repórter Sicredi retorna em uma hora. 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
3: No próximo sábado acontece a grande final do Municipal de Clubes Festivos de Futebol de Campo em Morreuter. Picada São Paulo versus Clube Festivo 69. Que jogo! Na grande final, é sábado, a partir das 13 horas e 30 minutos, no campo do Picada São Paulo, a grande final do Municipal de Clubes Festivos no Morreuter. Picada São Paulo versus Clube Festivo 69. É sábado, a grande final.
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6: E 4, temperatura em 16 graus e 7 décimos, tempo firme, sol brilhando, céu azul em Nova Petrópolis. 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Bom dia, Dona Ilse, na companhia em Padre Eterno Baixo. E simbora aí com mais música, embalando. Só amanhã de quinta-feira por aqui. Não é sexta, mas é quase, né? Quase sexta-feira já. Sétimo Sentido e Brilhação, aposta.

0: Tá aí a nova do Sétimo Sentido, agora 10:08, hora do recadinho da JB Mix, hoje com a querida Lia Bir. Bom dia, Lia.
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0: Super Banda Canecos e a Saideira, antes Herr Schmidt, das ist unsere Musik. Agora 10h22, 17 graus, 3 décimos a temperatura, já mais agradável, né? Não tá frio, que nem de manhã cedo. Sol segue brilhando, céu azul, dia bonito aqui em Nova Petrópolis. 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Bom dia!
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14: Chen Bonito!
0: Agora são 10h30, temperatura em 17,5 graus. Seguimos juntos aqui nesta manhã de quinta-feira no Bom Dia Imperial para Corsan. Nossa natureza movimenta a vida. 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

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Alô, Marilene Juliana Milk, de Alto Feliz, dia lindo e com a Imperial, diz ela, mais ainda. Mas olha, que linda essa vista do teu escritório aí, né? Ah, trabalhando na natureza sempre é bom. Um dia bonito e uma paisagem muito bonita também. Marli Bauer, bom dia, ótima quinta-feira pra você. Emília Schultz, também tem música do Monte Azul pro Gilson Hall de Pelotas, tá firme nas pinturas e na companhia aqui da Imperial. Ivo Evalden Pomerode, abraço pro sobrinho Adriano, amigo Ed, turma das obras, ligado sempre aqui na Companhia da Imperial. Dois Irmãos, a Lúcia Steffen, pro cunhado Ricardo Steffen, no Rincão dos Ilhéus, Estância Velha, de aniversário hoje. Felicidades. Tem o Voo do Condor pro Lotário, tá em Teutônia, também na pintura, firme e forte aí com a gente, bom serviço. Deixa um beijo, um abraço pra mana Ilse de Canoas. Nair Lourdes von Borstel, esposo Teodoro, família na audiência, na linha comprida, Salvador do Sul. E a Alissane Maria Eich, ela e toda a turma, toda a família, prestando a homenagem pro pai que hoje completa 96 anos de muitas alegrias, lutas e fé junto de sua família. Ele que é um orgulho da história que construiu, aliás, a família tem orgulho da história que ele construiu. Os filhos felizes pela saúde e pela vitalidade do seu Arno Eich. São José do Herval tá em festa, né, pela vida e desejando bênçãos aí pro seu Arno, a homenagem da Alissane Maria Eich, os 13 filhos, 19 netos e 3 bisnetos. Que legal, que bênção também a família grande dessas, né? Parabéns, seu Arno Eich, 96 anos hoje. Pedirão, banda Ecos.

0: Mato Grosso e Matias, o voo do Condor. Antes teve Banda Ecos, Feliz em Festa. Essa que foi lá para São José do Herval, aniversário do seu Arno Ayr, 96 anos hoje. Felicidades, abração aí da Lissane Maria Ayr, né, da filha, os 13 filhos, 19 netos e 3 bisnetos. Parabéns!
1: Super Andreaça em festa, aniversário pra você.
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0: Monte Azul e a Corujinha do Rocha. 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
0: A nova corte de soberanas de Feliz, formada pela rainha Graziella Gribler e pelas princesas Sofia Zimmermann e Daiane Luther-Kalsen, que representará o município no período de 2026 a 2029, já conta com seus novos trajes oficiais. O traje oficial da corte foi apresentado ao público durante o desfile cívico de 7 de setembro. Mais tarde,

0: durante o Celebra Socef, realizado no Salão Histórico do Clube, em evento em comemoração aos 136 anos da entidade, as soberanas voltaram a desfilar. Desta vez, o ato marcou o lançamento oficial dos novos trajes e permitiu conhecer em detalhes as duas composições, o traje oficial e o traje de passeio típico. Criados pela estilista Joana Tornquist, os trajes foram desenvolvidos para unir referências à história e à cultura de Feliz com elementos contemporâneos. No vestido de gala, o azul é predominante, em referência à bandeira do município e ao Rio Caí. A tonalidade aparece mais clara nos vestidos das princesas e mais intensa no vestido da rainha. O marrom remete à terra e ao trabalho, enquanto os bordados em tons terrosos e dourados trazem desenhos inspirados em ramos e entrelaçamentos. O corset, a gola alta e as mangas de renda completam a composição, que também conta com detalhes dourados. Segundo a coordenadora de cultura de Feliz, Raquel Brambila, cada elemento foi pensado para representar a identidade do município. Temos elementos que remetem às nossas origens, às nossas tradições, ao Rio Caí, ao trabalho e às festas que fazem parte da nossa história, mas tudo isso aparece com uma leitura contemporânea. As soberanas levam muito mais do que um traje, levam consigo a responsabilidade e o orgulho de representar Feliz, exalta. Além do traje de gala, a corte terá uma composição para eventos e momentos de maior proximidade com a comunidade. Também criado por Joana Tornquist, o traje mantém o azul como referência e incorpora elementos da tradição germânica, como o avental inspirado no Dirndl. Os sapatos personalizados trazem a representação de um copo de chopp em alusão ao tradicional Festival do Chopp de Feliz e foram presenteados por Thiago Meirelles da Glimmer. A composição ainda conta com coroa, destinada aos momentos oficiais, e chapéu inspirado na cultura germânica, pensado para festas e atividades junto à comunidade. As novas peças acompanharão a rainha Graziella e as princesas Daiane e Sofia durante o reinado de 2026 a 2029. Lindíssimos, aliás, os vestidos das meninas, né? O traje de gala, aquele vestido longo, mais formal, mais social, e também o traje de passeio, né? Que é um vestido um pouco mais curto, mais leve para ocasiões menos formais também. Repórter Sicredi retorna dentro de uma hora. 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

Agora são 11 da manhã em ponto, 18 graus a temperatura. 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Todos ganham uma cerveja entrando até às 18h30. 54-3281-1510 é o contato aqui dos estúdios. Alô, Claudinho Azevedo, turma da AgriPlugs em São Sebastião do Caí, trabalhando com o radinho, a moda antiga, né? No radinho, não é de pilha ali, porque tem um fio, acho que tá ligado na tomada, mas é rádio, aquele raiz, né, Claudinho? Ouvindo a Imperial no serviço aí, bom trabalho pra vocês, AgriPlugs em São Sebastião do Caí. Jacinta em São Pedro da Serra, Valdemir Branco e a esposa Marilise Faleiro, em Horizontina, também na companhia da Imperial. Simone Kaifer, antes tarde do que mais tarde, né? Como dizem. Antes tarde do que não ligar a Imperial. Ótimo dia, valeu. Abração pra Simone, alô, Fernando, toda a família. É o que completou 10 meses, né? Ah, o guri tá tomando chá de taquara, daqui a pouco tá dirigindo já. Um ótimo dia pro Irineu Schuster, de Estância Velha, pedindo Baila Baila, nosso amigo Gilberto de Três Arroios, já tá no ponto por aqui. Maria Schneiderville em Morro Reuter, bom dia. E uma ótima quinta para Mantina e pro Lírio em Linha Nova, já música alemã com Domingos. E abrindo mais uma hora da programação, novidade, essa aqui é a nova da banda Brilhos, Mulher Ingrata. Música.

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0: Os Carpinteiros, Lieb Heimatland, Imperial 11 e 12.
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0: Tá aí, baila, baila, tio Augusto, Imperial 1121.
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1: 11:24, 18.7 a temperatura, manhã agradável e ensolarada desta quinta-feira, 17 de setembro. 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Bom dia, Ione Afonso no Pareci. Um abração também da Clarice Model Arnold de Santa Maria do Herval para a filha Jordana e a tia

Erminda Model de Gramado, que estão de aniversário hoje. Parabéns a elas, felicidades. Maria Bernadette Venen, de Portão, homenagem pro mano Ivo Oswaldo Kunstler, aniversário hoje. Parabéns a ele, muita saúde, felicidades e tudo de bom. Sempre na escuta também a Terezinha Setzler, de Morro Reuter, gostou de ouvir a música dos Carpinteiros. Samuel Gergen, hoje aniversário do mano Daniel, parabéns e felicidades a ele. E recém passou o aniversário do Samuel, né? No sábado teve aniversário, festa, bandinha, até dança com o bolo, né, Samuel? Parabéns aí, família Gergen, justamente no mês do Kerp de São Miguel aí, é movimentado, né? Kerp, aniversários, eita, festa que não acaba mais. O Jorge Wilhock em família. É o hábito de falar Jorge Wilhock em família. Em Pomerode, falei do radinho raiz da gurizada ali em São Sebastião do Caí, ele mandou a foto dele aqui, ó. Esse é a raiz. Aí eu vou ter que dizer que o Jorge ganhou essa competição, viu? Porque aquele radinho, a moda antiga mesmo, né? Aqueles, e diz que funciona ainda, né? Funciona aí e tá firme e forte. Claro que não pra pegar a Imperial, porque daí tá muito longe da gente, mas o rádio funciona aí, que bacana. Seguimos de música por aqui, Domingos, Millionen Feuerwerke.

A música alemã com Domingos, agora 28 para o meio-dia. Homenagem da Maria de Nova Harmonia, Maria Janaína, irmã Genia, o Luiz Carlos, né? Que é o seu marido ali, né? O filho da dona Genia, enfim. Toda a família homenageando o Leandro pelo aniversário hoje. Parabéns, Leandro. Felicidades. Pediram roupa.

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0: O CTG Peleadores do Sul de São José do Sul tem por costume transformar a Semana Farroupilha em um momento de aprendizado e respeito da cultura gaúcha. A atividade mais esperada pelos estudantes é a aula sobre lida campeira. Ontem, as turmas de 4 e 5º anos da Escola Professora Valéria Maria Kirk visitaram a sede da entidade em Dom Diogo Baixo, no Ginásio Municipal Reinaldo Alcido Kemmer, para conhecer o cavalo Trovão. O significado da chama crioula foi apresentado pelo agregado das falas do Peleadores do Sul, Oscar Klinger da Rosa, enquanto o patrão André Forneck falou sobre o CTG e convidou os jovens para ingressarem no tradicionalismo. Depois, Oscar apresentou seu companheiro de tropeirismo e de muitas escoltas da centelha da chama. Trovão encantou por sua serenidade, ficando imóvel durante a aula sobre encilha, na qual seu tutor explicou o conjunto de peças e o ato de selar o animal. Por motivos de segurança, neste ano os jovens não puderam cavalgar o trovão. Os dias de campo são acompanhados pelo médico veterinário Matheus Nais, cumprindo legislação relativa aos cuidados sanitários em eventos com animais. Sua presença também evidencia o carinho com o qual os tradicionalistas lidam com seu cavalo. Quinta e sexta, hoje e amanhã, será a vez da artística do CTG apresentar

0: A Cultura do Sul. As invernadas fazem demonstrações no Ginásio Gabardo, no centro, nas manhãs e tardes, para escolas e comunidade. O desfile Farroupilha em São José do Sul será na manhã do domingo, dia 20, às 9 horas. Repórter Sicredi retorna à tarde.
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0: 20 para o meio-dia, 19 graus já a temperatura. Alô, Arley da Banda 0800 na companhia, aquele abraço, ótima quinta-feira. Helme de Picada Café, homenagem para a Rede Stephen de Voti pelo aniversário hoje, a prima rede que está trocando de idade neste 17 de setembro. We'll be right back.

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0: Banda Castelos e o flashback do bailão, antes Banda Periquito de Vorretag e os futuristas Montanha Florida.
1: Começa agora o programa Conexão Nova Petrópolis, o informativo da Prefeitura Municipal. Bom dia, ouvintes. Vamos aos destaques de hoje.
2: A Prefeitura de Nova Petrópolis realizou a instalação de novos equipamentos de vídeo monitoramento inteligente em diversos locais do município, entre pontos turísticos, vias de grande circulação, áreas de saúde, unidades de ensino e localidades rurais. O sistema contempla sinalizadores luminosos de alerta, câmeras com transmissão ao vivo e gravação contínua e câmeras focadas no monitoramento de placas. Com a implementação dos novos recursos, órgãos como a Brigada Militar e a Polícia Civil passam a contar com uma ferramenta capaz de emitir alertas automáticos em tempo real. O sistema permite o cadastramento de placas de veículos com registro de furto ou restrições administrativas, além do cadastro de rostos para identificação de foragidos da justiça. Outro diferencial da plataforma é a capacidade de integração e compartilhamento de dados com forças de segurança de outros municípios da região.
1: Estão abertas as inscrições para o processo de escolha suplementar para a função de conselheiros tutelares suplentes em Nova Petrópolis. Os interessados devem se inscrever até 24 de setembro por meio de formulário disponível no site da Prefeitura. Para concorrer, os candidatos precisam preencher os seguintes requisitos: ter idade superior a 21 anos até a data de encerramento das inscrições, residir em Nova Petrópolis há pelo menos 2 anos, ter o ensino médio completo, possuir idoneidade moral reconhecida e regularidade de direitos políticos e ser aprovado na prova escrita de conhecimentos e no exame psicotécnico. Mais informações podem ser consultadas no edital número 2 de 2026, disponível no site da Prefeitura.
3: A Prefeitura de Nova Petrópolis, por meio da Secretaria Municipal de Saúde e Assistência Social, reforça a importância do descarte correto de antibióticos e orienta a população sobre os riscos relacionados ao descarte inadequado desses medicamentos. A medida contribui para a proteção da saúde da população e para a preservação do meio ambiente.

0: O descarte incorreto de antibióticos pode contribuir para o surgimento de bactérias resistentes, tornando os tratamentos menos eficazes, para a contaminação de rios, solos e lençóis freáticos, prejudicando animais, plantas e o equilíbrio da natureza, e para o aumento do risco de infecções mais graves e difíceis de tratar. Medicamentos vencidos ou em desuso podem ser entregues em sua embalagem original na farmácia municipal, localizada na Rua 7 de Setembro, número 350, no centro, nas unidades básicas de saúde ou em farmácias comerciais do município que possuam pontos de coleta.
1: Estão abertas as inscrições para os cursos presenciais de qualificação em pilotagem e manutenção de drone e qualificação em auxiliar de topógrafo. A iniciativa faz parte do programa RS Qualificação Recomeçar, realizado a partir de um convênio com o Governo do Estado do Rio Grande do Sul. Os interessados devem se inscrever entre os dias 6 e 9 de outubro, presencialmente, na Secretaria de Indústria, Comércio, Serviços e Tecnologia. A Secretaria fica na Avenida 15 de Novembro, número 100, junto à Torre de Informações Turísticas, e atende de segunda a sexta-feira, das 8h30 às 11h30 da manhã e da 1h30 às 4h30 da tarde. Podem se inscrever pessoas com idade mínima de 16 anos, sendo que menores de 18 anos devem estar acompanhados dos responsáveis legais. A prioridade no preenchimento das vagas é destinada a desempregados, trabalhadores subocupados e demais públicos que possuam inscrição ativa no Cadastro Único. Para mais informações, entre em contato pelo WhatsApp 54-3281-8419.
0: O 21º CARP em Tanneval ocorre neste fim de semana, dias 19 e 20 de setembro, na localidade de Pinhal Alto, com entrada gratuita. No sábado, dia 19, a programação inicia às 9 da manhã, com a abertura oficial do evento, e segue durante todo o dia com jogos germânicos, almoço festivo, santa missa e jantar baile de CARP com animação da banda Periquito. No domingo, dia 20, a programação inicia às 3 da tarde, com a carreata de chope, e logo após, às 5 da tarde, tem início a domingueira com a orquestra Os Montanari e a banda Sulbrás. Para mais informações, acesse o Instagram @carpintanneval.
2: Estas são as informações do Conexão Nova Petrópolis de hoje. Para mais notícias sobre o município, acesse o site oficial www.novapetropolis.rs.gov.br. Siga nossas redes sociais @prefeituranovapetropolis e fique bem informado sobre o que acontece no município.
3: Agora 5 para o meio-dia, fechando o nosso Bom Dia Imperial, agradecendo a sua audiência e a DLH Viagens, RBT Internet, Mobília Empreendimentos, Colonist House, Energias da Natureza, Fink Supermercados de Picada Café, Clínica Albernaz, Círculo Saúde, Restaurante Malman, NB Eventos, Corsan e Benoit. Loci na Costa da Serra para o esposo Jorge, também a Eliane de Alvorada, homenagem para a mãe Eduir, estará de aniversário no domingo. Felicidades desde já. Homenagem pro tio Adelmo Bauerman, aniversário hoje, mora no Roseiral, Linha Nova, e a festa vai pagar hoje também, tudo certo já. Sobrinhas Cláudia Sauerezich e a irmã, a sobrinha Cláudia Sauerezich e a irmã Glaci Sauerezich fazendo a homenagem. E ainda aqui, um abraço também pro Paulinho e a Catarina, da linha Imperial, que hoje estão com visita, né? Imagina o tanto de risadas, histórias que estão acontecendo aí com o Nereu, Rejane, Aroni e a Neuza. Pena que não me convidaram para ir junto, pois hoje eu estava de folga. Josi Casagrande, ai, ai, ai, não convidaram, mas na próxima vai dar certo, né, Josi? Um abração aí para ti também e abraço para a turma que tá com visita, então. Alexandro na Joaneta também conosco, na sequência no FM, tem horário eleitoral gratuito e segue a música nas plataformas digitais. Na sequência, a colega Gabriel apresenta o Tá Na Mesa. Grupo Renascença, Grito Farrapo.

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3: Imperial FM, a festa no ar, meio-dia, 26 minutos e meio, 20 graus a temperatura. Quinta-feira de sol brilhando, céu completamente limpo, hoje 17 de setembro de 2026. 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A partir de agora, te fazendo companhia, Gabriel, até as 4 horas da tarde, após o colega Roger. Te desejando aí um bom almoço, uma excelente tarde de quinta-feira, é o nosso quintou. E claro, aquele convite mega especial para você participar com a gente através do 54-3281-1510, é o telefone e o WhatsApp da Imperial. Jair Fassbinder, Alasco, Jair, em Arabuta, Santa Catarina. Alô, Tatiane Zanqueta. Alô, Reuter, acompanhando a gente. Excelente tarde. E a Karina Kussler, de Nova Hartz, uma música para o amigo Adelmo, da Linha Nova, que está de aniversário hoje. Parabéns, Adelmo. Muitas felicidades e muita saúde. Magia musical. Na sequência, tem o contato direto.

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0: associados, clientes e demais ouvintes. Aqui é a jornalista Paloma Grisan com seu contato direto. As equipes técnicas da Sertel realizam hoje melhorias no sistema elétrico das seguintes localidades: Linha do Meio, em Salvador do Sul, Boqueirão do Leão, Sério, bairro Langiru, em Teutônia, e bairro Conventos, em Lajeado. A Sertel recebeu, no início do mês, uma reunião da Federação das Cooperativas de Energia, Telefonia e Desenvolvimento Rural do Rio Grande do Sul, a FECOERGS. Em pauta, a revisão do plano de cursos de capacitação dos profissionais que atuam nas redes elétricas das cooperativas. O coordenador de estudos da FECOERGS, Luiz Osório Dornelles, explica os temas abordados e o objetivo do encontro.
1: Nós estivemos reunidos aqui na Sertel com as cooperativas de energia aqui do estado do Rio Grande do Sul, debatendo temas importantes.

0: O principal deles foi a revisão do nosso plano de cursos. Esse plano de cursos é responsável pela capacitação dos colaboradores que atuam em serviços com eletricidade. O objetivo é verificar as novas exigências da NR10 e atendê-las, assim como melhorar a experiência dos nossos colaboradores nesse plano de capacitação, otimizando conteúdos, incluindo conteúdos que entendemos ser relevantes e ajustando cargas horárias a fim de que consigamos atender da melhor forma possível a capacitação desses profissionais. Também conversamos sobre o plano de gerenciamento de riscos, que também foi feito um trabalho sobre isso e está sendo adequado e ajustado. Mas basicamente a nossa reunião dedicou-se à revisão do nosso plano de cursos referente à capacitação dos nossos eletricistas. Também trabalhamos nessa reunião o planejamento para os treinamentos de 2027, onde fizemos uma avaliação e uma verificação das demandas encaminhadas pelas cooperativas e iniciamos o nosso plano de treinamento, nosso cronograma de treinamentos para 2027. Contudo, em função da revisão do plano de curso, nós necessitamos ainda validar o plano de curso para que as novas turmas nos possibilite fazer a reestruturação final do cronograma para 2027.
1: Muito obrigada. Este foi o coordenador de estudos da FECOERGS, Luiz Osório Dornelles, falando sobre o encontro realizado no início do mês na Sertel. Os delegados cooperativos são fundamentais na Sertel, pois são os representantes das nossas comunidades. Por isso, a cooperativa realiza programações que valorizam estes representantes e também promovem a educação cooperativista entre eles. A mais recente ocorreu nos dias 9 e 10 de setembro em Teutônia e Lajeado. A capacitação com a professora e pesquisadora da Escola Superior do Cooperativismo Escope, Sinara Nilman Alves, foi focada em educação cooperativa, com ênfase no fortalecimento do elo entre associados, cooperativa e comunidades. A delegada cooperativa Rosane Chemin, de Boqueirão do Leão, avalia a importância do encontro.
2: Muito produtivo, muito esclarecedor. Essas informações que a gente precisa ter para quando a gente falar com os nossos cooperados. Isso é muito importante, tu ter esse conhecimento e saber exatamente qual é a função do delegado.
1: Durante o encontro também foram apresentadas informações e resultados da cooperativa. Rosane avalia a atuação da Sertel.
2: É muito orgulho fazer parte da Sertel e participar das decisões e ver todos os investimentos que eles estão fazendo, pensando no futuro. E como foi falado aqui, a gente está trabalhando para novas gerações, para nossos filhos, para nossos netos, porque a Sertel para nós é algo que tem vida muito longa e é muito orgulho fazer parte dessa cooperativa.
1: Obrigada, esta foi Rosane Chemin, delegada cooperativa da Sertel, na cidade de Boqueirão do Leão, falando sobre o encontro de delegados realizado na Sertel no início do mês. O contato direto de hoje fica por aqui. Uma ótima tarde para você.
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1: Oportunidade de trabalho. A empresa Orlandim, em Vale Real, está contratando auxiliar de produção com admissão imediata. Interessados devem enviar currículo para o e-mail atendimento@ceramicaorlandim.com.br ou no fone 51-3637-7054. Repetindo, currículos devem ser encaminhados para o e-mail atendimento@ceramicaorlandim.com.br ou no fone 51-3637-7054. Salário compatível com a função, premiação por rendimento e seguro de vida. A empresa Orlandim em Vale Real está contratando auxiliar de produção com admissão imediata.

Imperial, 18 minutos nos separam da 20 graus e 3 décimos a temperatura de Mayhofnat, musicando na Zillertal. 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

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Muito boa tarde, Arcélio, na cidade de Portão. Forte abraço, Arcélio, uma boa tarde pra ti. Família Grombauer, em Joaneta Picara Café, sempre ligadinhos com a gente. Banda Maringá, 15 para uma.

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Aí o Tchê Garotos, tô voltando pra ficar. 5 minutos nos separando da uma. Festa Baile Imperial, sexta-feira, amanhã, dia 18, tem o Baile do Pix na Sociedade Bom Progresso, em Santa Terezinha, Bom Princípio, com animação do musical Os Signos, Rainha Musical e Rogério Magrão e Banda. Sábado, dia 19 de setembro, tem a quarta carreteada em Linha Francesa Alta Barão, com animação do musical Monte Azul e a cobertura da Rádio Imperial. Domingo, dia 20, tem a domingueira no Salão Kaiser, em Bom Princípio, animação, banda Código Lunar e ainda indústria musical. Inicia hoje, dia 17, a 21ª edição do Kerb im Tannenwald em Pinhal Alto, Nova Petrópolis. Hoje, quinta-feira, às 20 horas, tem o Santo Terço pré-Kerb com transmissão ao vivo pelo Facebook da Paróquia São Lourenço Mártir. No sábado, dia 19, né, tem uma vasta programação, né, durante todo o dia, já a partir das 9 da manhã, com a abertura oficial, jogos germânicos, almoço festivo, a Santa Missa de Kerb em honra à padroeira Imaculado Coração de Maria, e às 20h30 tem o jantar baile de Kerb com animação da banda Periquito. E no domingo, dia 20, 15 horas, o Bierwagen, às 17 horas, orquestra Os Montanari e a banda Sulbras. Nossa essência em celebração é o Kerb em Tannenwald. Chopp, música, gastronomia, dança, oração e teatro. Todos os caminhos te levam então ao Pinhal Alto neste final de semana. 4 para 1, 20 graus e 7 décimos a temperatura, sensação térmica de 26 graus, sol brilhando, uma excelente tarde pra ti. Daqui a pouquinho a gente traz aqui na programação da Imperial, a tarde é nossa. E um Tila Tela.

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2: Imperial FM, a festa no ar, agora 1:05. 20 graus e 7 décimos é a temperatura. Vamos lá, tarde nossa, a partir de agora, até as 16 horas. 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Siga mandando o teu recado pelo 5432811510. É um prazer ter o carinho da tua companhia aqui na Imperial. Te desejo uma boa tarde. Você que está chegando agora, seja muito bem-vindo à nossa programação desta quinta-feira, dia 17 de setembro. Quinta-feira de sol brilhando, tempo firme aqui em Nova Petrópolis. Sétimo Sentido e a nova deles, participação do Alessandro Turra do Brilha Som.

povão. Banda Cara Nova dançando em Porto Lucena e antes a nova da Sétimo Sentido aposta a participação do Brilha Som. 1:13, 20 graus e 7 décimos a temperatura. Rodrigo Gaiteiro tá com a gente no Pedancino. Alô, Ademar e Neiva em Novo Hamburgo. Uma ótima e abençoada quinta-feira a você, também a todos os familiares. Obrigado, viu, Ademar e Neiva? Igualmente para vocês, e um ótimo programa para nós, hein? Música para o esposo Sidney, que está retornando para Palmas do Paraná. Valeu, abraço da Diva Franz. Valeu, Diva e Sidney, obrigado pela companhia de vocês.

Quem mais? O Ayrton do Paraguai. Tudo bem, Ayrton? Pede música da banda Águia Azul, banda show, batendo caneco. Já, já trago ela por aqui, tá certo? Quem mais? Nico Hermes no sax, né? Da banda Munique de Santa Catarina. Nosso amigo Ademir Bender. Já vou separar aqui, tá bom, Ademir? Bom trabalho e uma boa tarde pra você.

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0: 1:25, Águia Azul Banda Show batendo caneco, antes o Monte Azul, Paiuns in den Bergen. 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Romeu de Carlos Barbosa, pedindo para recordar banda Amazônia. Tudo certo aí, Romeu. Já tá separadinha aqui a canção, hein? João Fiscal da empresa Lousada, Arroio dos Ratos. Eduardo Henrique Kohlenborger, na escuta em Reta Grande Brochir. Obrigado, Eduardo. Uma boa tarde pra ti. Marino Flar em Carlos Barbosa, sempre com a Imperial, né, Marino? Daqui a pouquinho a gente recorda os Siderais. Boa tarde, colega Gabriel, Alas Blau, jardineiro Joel e a esposa Lenita em Timbó, Santa Catarina. Hoje mais um dia vencido com a graça de Deus. Um forte abraço para você e a todos que estão ouvindo esta querida rádio. Fiquem todos com Deus. Valeu, abraços igualmente, Joel e Lenita. A gente que agradece o carinho e a audiência de vocês em Timbó, Santa Catarina. 1:27.
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Essa foi pra gente recordar Os Siderais, o amor é assim. Antes, a banda Munique, do fundo da grota. Agora 22 minutos nos separando das 14 horas. Deixa eu atualizar aqui as participações. O Egídio de Sapiranga pede música da banda Viva Alegre. Uma ótima tarde para ti também, seu Egídio. A Inês Raupantal de Broxir, sempre na escuta. Tudo bem, dona Inês? Uma boa tarde para ti. Quem mais? Deixa eu ver aqui. O Adair Kunstler de Carlos Barbosa. Daqui a pouquinho eu trago sim, banda América. Alô, Vando. Alô, 0800. Amanhã em Várzea Grande, Gramado. Sábado, Ipira, Santa Catarina, Grande Kerpfest. E domingo em Três Coroas, Sociedade Figueira. Valeu, Vando. Obrigado pela carona. Bom trabalho. E claro, sempre boas viagens. Nolci Machado, acompanhando a gente em Santa Catarina. Deixa eu ver aqui quem

Mais o Pedro Goetz. Muito boa estas músicas dos Siderais. O Pedro que nos... Siderais de Venâncio Aires. Isto aí, exatamente, né? O Pedro que nos ouve em Poço das Antas. Alô, Amantina e o Lírio em Linha Nova. Daqui a pouquinho eu trago a música alemã pra vocês, tá bom, Amantina? Tudo de bom. Pra quem pediu, banda Amazônia...

0: pra gente recordar, banda América de Deutsche Puma. E antes, banda Amazônia, Saudades de Maria Helena. Agora 14 para as duas.
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1: Imperial FM agora, 9 minutos nos separando das 14h, 21 graus é a temperatura. E na tarde desta quinta-feira, 17 de setembro, nós vamos recebendo aqui no estúdio da Imperial o secretário municipal de Indústria, Comércio, Serviços e Tecnologia, Adriano Pilar, pois temos várias informações, muitos cursos, né? Muita coisa boa, muita coisa bacana pintando aqui no município de Nova Petrópolis, principalmente sobre o, falando também sobre o programa RS Qualificar, né? Então, Adriano, seja muito bem-vindo aqui ao estúdio da Imperial, né? A gente já vinha falando em off durante a semana, nós também falamos sobre os cursos, né, de qualificação, um deles, pilotagem e manutenção de drone e também auxiliar de topógrafo. Boa tarde.
2: Boa tarde, Gabriel. Boa tarde a toda a comunidade de Nova Petrópolis e a todos que nos ouvem por todo o Brasil. É, exatamente, a gente vem, até eu acho que é importante, Gabriel, contextualizar um pouquinho, antes de falar especificamente dos cursos, sim, né? Sim. A gente está fazendo um movimento via Secretaria de Indústria e Comércio, Serviço e Tecnologia, que é, a gente precisa de alguma forma começar a criar insumos para a gente desenvolver economicamente o município. E uma dessas ações que estão sendo feitas é justamente a qualificação. Porque a gente tendo repertório, tendo conhecimento, a gente consegue ter mais mão de obra, a gente consegue ter mais um mercado mais pujante. Então foi uma iniciativa que a gente começou a adotar de modo também que não onerasse os cofres públicos. Então o que a gente fez? A gente começou a buscar os programas de nível estadual que estão disponíveis aí. Que muitas vezes a gente não faz uso porque ou por desconhecimento ou também por uma inércia da própria máquina pública, sim, né? Sim. Com essa mudança que a gente teve aí de governo, justamente a gente começou a fazer esse movimento. E um dos... Existem vários programas que já estão acontecendo aqui no município, mas um dos programas que a gente conseguiu ser contemplado agora é o RS Qualificação Recomeçar, que é um programa do Estado, né? Que justamente vem para os municípios que foram atingidos pelas enchentes. Então nós conseguimos ser contemplados esse ano através de, um movimento feito pela Secretaria junto com as outras demais pastas da Prefeitura. E a gente conseguiu então o curso de auxiliar de pilotagem e manutenção de drones e auxiliar de topógrafo. Esses dois cursos foram escolhidos justamente porque a gente entendeu que existia uma demanda no mercado. Nós estamos com muitas demandas por essa mão de obra na nossa região por conta das obras, sim, a questão de mensuração de terras. Então, a gente tem um mercado pujante necessitando dessa mão de obra. E aí, então, a gente fez esse movimento de conseguir atrair esses dois cursos aqui para o município.
1: Com certeza, né? Uma oportunidade e o objetivo principal, então, dessa iniciativa, né, Adriano?
2: Perfeito. Eu acho que é importante também trazer, desculpa, Gabriel, acho que é importante trazer assim que esse programa, ele já está com o edital aberto, né? Então, se as pessoas quiserem saber sobre ele, pode entrar no site da prefeitura e lá vai ter na pasta da Indústria e Comércio, lá na Secretaria de Indústria e Comércio, a pessoa já acha para ver todo o edital. Mas eu trouxe várias informações aqui sobre como participar e como fazer parte
1: disso. Sim, eu ia mesmo te perguntar, né? Quem pode participar do processo seletivo e como os interessados, né, devem fazer para realizar a inscrição? Há um número limitado de vagas?
2: Perfeito. Então, o curso está sendo ofertado, né, para pessoas com no mínimo 16 anos ou mais, né? Então começa nos 16 anos. É importante dizer, 16

0: o mais, né? Não é para só 16 anos. Sim, sim. É, e se caso menor de 18 anos, tem que comparecer com os pais na área da matrícula e inscrição. É, não tem exigência de escolaridade, isso é importante, né? Se eu não tenho ensino fundamental, não tem necessidade de ter um nível de escolaridade. O curso é livre, só que tem que só ter o critério de idade mesmo.
1: Sim.
0: Tá? O período para as inscrições, eles vão começar, vai ser do dia 6 a 9 de outubro. Então o pessoal já se prepara, já anota aí, de 6 a 9 de outubro agora, das 8h30 às 11h30 e das 13h30 às 16h30, lá na Secretaria de Indústria e Comércio, que fica na Torre de Informações, bem lá no... Na entrada do município,
1: né? Na entrada do município,
0: é isso,
1: né?
0: Isso aí.
1: E então, reforçando aqui, então o pessoal, as inscrições iniciam só lá no mês de outubro, mas como isso. O Adriano mesmo colocou, o pessoal já pode aí se organizando, né? Se preparando, já colocando na agenda para fazer parte, porque é muito importante, né? Mesmo se a pessoa já tem aí uma carreira profissional, né? Ela pode aí se dedicar e participar. Por que não participar de mais uma qualificação, né, Adriano?
0: Exatamente. E são dois temas, assim, que tem mercado para isso, né?
1: Sim.
0: Principalmente o pilotagem e manutenção de drone. A gente sabe, a gente tá acompanhando a inovação aí no mundo afora. É um mercado que está muito pujante. Tem a parte de questão de pulverização de propriedades rurais, né? De plantações. Tem a questão também de fotografia aérea. Tem segurança. Então, a pilotagem e manutenção de drone é um tema muito importante. E só um detalhe, Gabriel. Por exemplo, a gente vai ter algumas regras de seleção, né?
1: Sim.
0: Então, a prioridade são para desempregados, tá? Inscritos no cadastro único ou desempregados em gerais. Em terceiro, também fica subdesocupados inscritos no cadastro único. E demais inscritos gerais, tá? Então tem uma classificação.
1: Sim, sim.
0: A reserva é de 50% para mulheres, então a mulherada que quiser vir, já começar a se profissionalizar, né? Pode vir que tem a prioridade 50% das vagas. E aí vai ser por ordem de inscrição. Então a pessoal, logo que abrir as inscrições, já tem que ir lá na secretaria e já fazer a inscrição, porque depois a seleção vai ser por esses critérios e por ordem de inscrição também.
1: E para quem quiser buscar mais informações a respeito da inscrição, quem nos acompanhou e ficou confuso, ficou com alguma dúvida, nas redes sociais, site da Prefeitura de Nova Petrópolis.
0: Exatamente, pode entrar ali, botar no Google mesmo, Prefeitura de Nova Petrópolis, acessa o site da Prefeitura, tem lá Indústria e Comércio, pode chamar no WhatsApp, pode ir na sala do empreendedor ali também, na Torre de Informações, a gente vai dar todo o suporte necessário, pode ir até a Prefeitura, o pessoal encaminha também. E tem uma informação importantíssima, esse curso que a gente vai organizar vai ter uma bolsa de estudos de R$750 para cada 40 horas de curso. Então, quem tiver com cadastro no CAD único, né? Vai poder já também garantir uma bolsa durante de execução do curso. Então, completou o curso, já recebe essa bolsa de manutenção, de apoio ali à execução do curso, né?
1: Sim, sim. E nós também falávamos em off de outros cursos, de outros projetos, de encontros. Gostaria que você desse uma explanada por cima aí, Adriano.
0: Perfeito. Rapidamente, então, Gabriel, a gente tem assim, eu gostaria de fazer um convite para a comunidade, que agora no dia 29/9, nós vamos iniciar o processo de construção do nosso ecossistema de inovação aqui do município. A gente vai, é aberto para entidades privadas, públicas, a sociedade civil, todo mundo que tem interesse em inovar, trazer, fazer esse movimento de criação de novas soluções para o município, vai ter um grupo, um ecossistema, uma formação de uma governança para a gente trabalhar esse tipo de assunto. E no dia 29, agora, ali no Espaço Sicredi, às 8h30 da manhã, a gente vai estar recebendo as pessoas para a gente fazer esse primeiro debate. Vai ser uma discussão, né? A gente vai apresentar o que é um ecossistema de inovação, a gente vai falar, explicar o que a gente pode construir com isso, com profissionais do Sebrae que estão nos apoiando através do programa Cidade Empreendedora. E aí, a partir dali, nós já vamos começar a montar os grupos de trabalho, montar um planejamento estratégico e, no segundo momento, a gente vai para a parte de criação da nossa lei de inovação municipal, que é algo que já está mais que na hora de a gente criar, para poder começar a inovar e criar novas formas de desenvolver economicamente o município. Então, esse é um convite que eu faço dia 29/9 às 8h30 ali no Espaço Sicredi. Não tem que pagar nada, né? Só está convidado a participar. E também nós vamos logo estar lançando também, acredito que nos próximos dias, o curso de soldagem robótica robotizada, que é do programa Carretas do Saber, que também nós fomos contemplados, é um programa do Estado via Senai, e nós vamos ter uma carreta com toda a infraestrutura de robôs para ensinar a quem quiser fazer o curso como fazer soldagem robotizada também. Sabe, nós temos empresas da área da metalúrgica, isso dá para trabalhar em todos os lugares, né? Com essa tecnologia. Também, então, a gente vai estar lançando, em breve, a gente vai estar lançando esse curso. E agora, dia 21, de segunda-feira, inicia mais uma turma dos cursos de formação também oferecidos pela Prefeitura através do SENAC, que é o curso de gerência de loja.

0: que vai acontecer ali na escola Otto Hoffmann. Nós já temos 30 alunos inscritos de várias empresas aqui do município, uhum, para qualificar ainda mais ainda a gestão mais dos colaboradores aqui no município. Uhum. E até o final do ano, dentro desse programa da Secretaria de Educação, vamos dizer assim, de formação, a gente ainda tem outros cursos e outras formações para lançar para qualificar ainda mais o nosso atendimento aos visitantes e também fomentar o desenvolvimento econômico, uhum, do município.
1: Que legal, né? Acompanhando, né, as tendências aí do futuro e vocês sempre preocupados com a administração municipal também na qualificação aí dos profissionais. Parabéns, né? Voltando ao nosso curso de pilotagem, eu tinha em mente, né, a dúvida que também os ouvintes ficam, o curso ele vai ser realizado aqui em Nova Petrópolis, Adriano?
0: Isso, perfeito. Com relação ao curso de manutenção e pilotagem de drone, as turmas vão começar, a primeira turma vão ser 3 turmas, né, uhum, 2 turmas de drone, são 40 vagas no total da turma de drone, são 20 para cada turma. Tá? E são 20 vagas para o curso de auxiliar de topógrafo. O curso de pilotagem e manutenção de drone vai começar dia 24 de outubro e inicia ali dia 24 e termina dia 5 de dezembro de, uhum, 2026. O horário vai ser nos sábados, né, das 7 às 11, das 7h30 às 11h30 e depois do almoço das 13h30 às 17 horas lá na Escola Bom Pastor. Então lá a Escola Bom Pastor vai realizar essas formações. E depois nós abrimos a segunda turma, então, de drone lá em fevereiro de 2027. Daí depois tem um tempinho aí que entra o período de férias. E daí inicia novamente o mesmo horário no sábado também. E o curso de auxiliar de topógrafo começa dia 24 de outubro também, junto com o curso de primeira turma do curso de manutenção e pilotagem de drone. Então, é importante só lembrar que as inscrições começam agora dia 6, né? É bem rapidinho ali, é um, uhum, edital do estado, então isso a gente tem que seguir as regras, né? Começa dia 6 a dia 9 de outubro e o resultado preliminar já sai no dia 15 de outubro. Então a gente tem ali, já sai, o pessoal se inscreve, já sai o resultado e já começa as matrículas, né?
1: Sim, sim.
0: E quem quiser olhar o edital por completo está no site da prefeitura lá e também na seção da Secretaria de Indústria, Comércio, Serviço e Tecnologia.
1: Que legal! Adriano, seria isso para hoje?
0: Então, olha, eu acho que por enquanto bom, né? Mas convido a todos a acompanhar o trabalho da secretaria. A gente é uma secretaria jovem, né, Gabriel? Tu bem sabe aqui no município. Isso foi uma iniciativa do prefeito, uhum, justamente para a gente olhar para um segmento que estava um pouquinho escondido ali atrás do turismo, né? Então a gente está fazendo um trabalho em conjunto com o turismo, mas com um olhar mais, sim, focado na profissionalização, no desenvolvimento econômico. Então convido mais uma vez os ouvintes da Rádio Imperial a acompanhar o nosso trabalho através do site da prefeitura e também através os canais oficiais da Prefeitura de Nova Petrópolis.
1: Maravilha. Conversamos então com Adriano Pilar, secretário municipal de Indústria, Comércio, Serviços e Tecnologia de Nova Petrópolis, falando sobre curso, né, de pilotagem e manutenção de drone, também topógrafo, e além de outros cursos, de outros encontros promovidos, então, pela Secretaria Municipal de Indústria, Comércio, Serviços e Tecnologia. Adriano, conte sempre com a Imperial, sucesso e um bom trabalho para você e toda a equipe.
0: Muito obrigado, Gabriel. E deixa eu só aproveitar para contar um detalhe. Eu sou natural de Santa Maria, né?
1: Olha só.
0: Eu gosto tanto da Rádio Imperial que eu era ouvinte lá com meus 10 anos de idade, eu já ouvia a Rádio Imperial e eu mandava mensagem para a rádio.
1: Olha,
0: e toda
1: legal.
0: Vez que os locutores liam Santa Maria, eles achavam que era Santa Maria
1: do Erval.
0: E aí, opa, não, é Santa Maria da Boca do Monte, lá no centro do estado.
1: Lá no centro
0: então,
1: do estado.
0: Então é um prazer estar aqui na rádio também, compartilhando essas informações e dizer que eu sou um fã da rádio aí de longa data.
1: Que legal. Então venha numa próxima vez, não a trabalho, venha para tomar um chimarrão aqui, conversar com a gente, tá
0: perfeito,
1: bom?
0: Perfeito, muito obrigado.
1: Seja sempre muito bem-vindo, tá bom, Adriana?
0: Um abraço.
1: Abraço. Obrigado. 14 horas e 3 minutos. A gente segue por aqui, né? Fechando a primeira hora do programa Tarde Nossa com esse bate-papo com Adriano Pilar. 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
1: 14 horas e 7 minutos, 21 graus, 2 décimos a temperatura, sensação térmica de 27 graus aqui em Nova Petrópolis. 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Vamos atualizando aqui as participações. Boa tarde, Walter Schmidt, em Santa Maria, olha só, fazendo geleia de abacaxi e sempre ouvindo a Rádio Imperial. Bom demais, abraços. Obrigado, Walter. Abração aí pra ti, viu, meu amigo? Música da banda Nave Som, recado do Carlos e mandando um abraço para os colegas da Bunzel. Isto, valeu Carlos, bom trabalho aí para vocês. Gene Godoy, super abraço, uma boa tarde. De Dois Irmãos, a Lúcia Stefan, pede música do JM para recordar. A Fátima de Novo Hamburgo. Alô, Efraim e Sônia de Prudentópolis, no Paraná. Daqui a pouquinho aqui em casa, tomando aquele chimarrão e curtindo a Imperial, né, seu Efraim? Abração pra ti e pra Sônia. Leonardo de Canoas para a esposa Sandra. Boa tarde, Gabriel. Aqui é o Thiago Nat, de Três Coroas. Aqui em Três Coroas também está tendo o Qualificar e eu estou participando do curso de tratorista e também de operador de retroescavadeira. Legal que eles estão por todo o estado. Um abraço a todos. Obrigado, viu, Thiago?

0: Banda Navisson, eu vou, eu volto. Banda Navisson é a atração da festa dos 37 anos da Rádio Imperial. É às 17 horas, no dia 11 de outubro, 17 horas, sobe ao palco a banda Navisson. Antes teve Viva Alegre e a Valsa Flor de Primavera, 2h15.
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0: Super Banda 0800 e o Medley 8 da bandinha A Valsa. Antes teve Fantasy, Ein Weiser Spot, agora 2:28.
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0: Resultado da loteria, quinto prêmio, 6.137.6.137. Quarto prêmio, 9.026, 9.026. Terceiro prêmio, 3.000.

0: 880, 3.880. Segundo prêmio, 5.700, 5.700. E o primeiro prêmio, 9.781, 9.781. É o resultado da loteria.
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3: Tá feito o convite, agora 26 minutos nos separando das 3 horas da tarde, 21 graus a temperatura. E aqui a tarde é nossa, hein? 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Olha, gente, a Prefeitura de Ivoti, por meio da Secretaria de Saúde e o Centro de Atenção Psicossocial, CAPS, promove sábado, dia 26 de setembro, a Caminhada Simbólica pela Vida, uma ação alusiva ao Setembro Amarelo, campanha de conscientização e prevenção ao suicídio. A concentração terá início às 8 horas, com saída às 8:30 da Praça Ecológica. O trajeto será de aproximadamente 3 quilômetros, com chegada também na Praça Ecológica. A caminhada é aberta ao público de todas as idades e busca reunir a comunidade em um momento de reflexão, conscientização e valorização da vida. Então já coloca na agenda, em 26 de setembro, Caminhada Simbólica pela Vida, uma ação alusiva ao Setembro Amarelo, uma promoção da Prefeitura de Ivoti por meio da Secretaria de Saúde e o Centro de Atenção Psicossocial. Marisa Rosa em Santa Maria do Herval, já já vai ouvir o brilha-som. Maria Schneiderville, muito boa tarde. Alô, Ilse de Canoas, tá no trabalho, né, Ilse? Pessoal aí da Crescer e também mandando um abraço pro Mano Lotário, que tá na pintura e curtindo a nossa programação. Bom trabalho a vocês, hein? Em Gramado, nosso amigo Oscar Müller, 17 graus a temperatura. Normélio Chu também tá com a gente lá no Ilgas. Vistetes, Normélio. Alas Cu. 23 para as 3, Musical São Francisco.

0: mais uma atração da festa dos 37 anos da Rádio Imperial, dia 11 de outubro, em Linha Imperial, Banda Sul Brás, Festas Pomeranas. E antes teve o São Francisco, Camisa Manchada, e esta noite, como lembrança. 14 minutos nos separando das 3 horas da tarde. Daqui a pouquinho tem repórter Sicredi. Alô, Ricardo Luiz Becker, ouvindo a Imperial em Vacaria. Obrigado, viu, Ricardo, pela tua audiência em Vacaria. Dorli de Souza, em Barão do Triunfo. Zé Borges, em Butiá. Muito obrigado, Zé. Bom trabalho aí pra ti. Abraço aí pro Sérgio Cezimbra, pro Roger, pro Gaúcho Medeiros. E dele que dele, né? A Semana Farroupilha de Butiá.
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2: 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Sexta-feira, dia 18, abertura da Oktoberfest de Gramado na Sociedade Ipiranga, em Várzea Grande, Gramado. Sábado, dia 19, tradicional Kerpfest de Alto São Pedro e Pira, Santa Catarina. E domingo, dia 20, tradicional festa na Sociedade Concórdia de Figueira, em Três Coroas. Vem aí a quarta carreteada em Linha Francesa Alta Barão. Sábado, dia 19 de setembro, às 9h40.

do Sul e Anselmo Sepp, representante da Rádio Imperial. É no dia 19 de setembro, a quarta carreteada em linha francesa Alta Barão.

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0: Imperial, agora 2 minutos nos separando das 3 horas da tarde. Ouvimos Bergfoy, Adel Falca e antes Vanderlei Rodrigo na hora do adeus. Sinal anuncia, repórter Sicredi em 30 segundos.
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0: Imperial, agora 1 minuto nos separando das 3 horas da tarde, nossa edição do repórter Sicredi, a primeira edição da tarde, e nós estamos recebendo aqui no estúdio da Imperial o tenente Gava e o delegado Fábio. Fábio, que é o presidente do Comdica, primeiramente sejam muito bem-vindos e, claro, né, o motivo da visita, pois a Prefeitura de Nova Petrópolis, por meio do Conselho Municipal dos Direitos da Criança e do Adolescente, o Comdica, está divulgando, né, a abertura do processo de escolha suplementar

0: para a função de conselheiros tutelares suplentes. Mais uma vez, boa tarde, Gava, também Fábio, sejam bem-vindos ao estúdio da Imperial. E qual a importância, né, de formar um cadastro de conselheiros tutelares suplentes e qual será a função destes profissionais durante o mandato, Fábio? Boa tarde.
1: Oi, boa tarde, Gabriel. Boa tarde, Tenente Gava. Eu quero agradecer o espaço, né, da rádio para vir divulgar esse trabalho e esse edital que está publicado. Uhum. E as funções, né, do conselheiro, as funções primordiais e importantes do conselheiro tutelar. Então, o edital está aberto, está no site da Prefeitura e visa a completar o quadro de conselheiros tutelares suplementares. Atualmente, nós temos 5 conselheiros tutelares titulares, né, que estão durante o mandato vigente ainda. E o que é o conselheiro tutelar suplementar? Ele é uma lista que visa substituir, eventualmente, esses outros conselheiros que saiam, eventualmente, de férias, licença médica, ou mesmo curso, ou outras questões, né, para que trate desse serviço público importante e ininterrupto. Uhum. Né? Então, é nesse sentido que esse edital visa suprir essas vagas, né?
0: Sim. Tenente Gava, seja muito bem-vindo, né? Como o Fábio colocou, né? O delegado Fábio, um trabalho importantíssimo, né? Boa tarde.
2: Boa tarde, Gabriel. Boa tarde, delegado. Importante, sim, porque a gente precisa, como o presidente do Condico, o delegado, falou, a gente precisa desses suplentes para ficarem no lugar dos titulares quando eles se afastam, né?
0: Sim.
2: Então, por isso a importância de nós preenchermos esse quadro de suplentes.
0: Sim. E, Fábio, quem pode se inscrever para participar da seleção e quais são os principais requisitos exigidos pelo edital?
1: Bom, é um cargo público remunerado, transitório, né? Uhum. Ele tem uma remuneração específica durante essa substituição do conselheiro tutelar, né? Houve uma mudança legal recentemente feita pela Câmara de Vereadores, pelo Executivo Municipal, onde é possível, em certos casos, a cumulatividade de outras funções, né? Isso tem um regulamento próprio. E a pessoa que deseja essa função, ela tem que ter idade superior a 21 anos, está no edital, né? Residir no município de Nova Petrópolis por pelo menos há 2 anos, ser brasileiro nato ou naturalizado, ter reconhecido idoneidade moral, né? E não possuir algum impedimento ali previsto no 140 do Estatuto da Criança e do Adolescente, sim, coisas procedimentais, né? Fora isso, né, tem um formulário, tem o link do formulário, vai preencher o formulário, vai participar de um curso de capacitação, vai ter uma prova escrita, ensino médio completo, uhum, né? Então, de conhecimentos ali, e vai fazer um exame psicotécnico, né?
0: Sim.
1: Além das documentações formais em si, ela vai integrar essa lista tão importante, vai fazer um currículo, né, e nos mandar. Não é eleição, não é eleição. A eleição é feita dentro do Conselho Municipal dos Direitos da Criança e do Adolescente, através dos candidatos aptos nessas etapas.
0: Sim, sim. Então, essas seriam as etapas, né, que os inscritos deverão cumprir, isso?
1: Exatamente.
0: Tá. E como será esse processo de seleção, então, né? Você também já mencionou que será feito através aí do Condico, é isso?
1: Exatamente. Essa prova é feita e os currículos são enviados, né? Como é uma eleição indireta, geralmente os conselheiros têm uma eleição direta, com pleito municipal, mas nos últimos 2 anos do mandato vigente, né, é previsível essa eleição indireta.
0: Sim.
1: Então, a classificação indireta vai ser conforme a prova, tiver empate, conforme a idade, e ali vai fazendo o rol dos inscritos,
0: sim,
1: aptos à substituição dos conselheiros tutelares. É uma função pública permanente, ela não é ininterrupta, ela não, uhum, pode parar, tem, sim, seus horários, né, plantões flexíveis, ela trata das violações dos direitos da criança e do adolescente, ela é dinâmica, né, trabalha não só com a Polícia Civil, nem só com a Brigada Militar, com o Ministério Público, a Justiça, é o olho da Justiça, uhum, nos direitos da criança e do adolescente, do ECA. Então tem que ter esse perfil voltado a esse tipo de atividade pública, sim, importante.
0: Uhum. E as inscrições, então, é muito importante a gente lembrar a nossa audiência, né? Vão até o dia 24 de setembro, né, Gava?
2: Exatamente. Começaram dia 9, né? E vão até o dia 24.
0: Uhum,
2: Pelo site da prefeitura ali

0: tem o edital ali dentro.
1: Sim, sim.
0: E aí o pessoal acessa o edital. Acessando o edital, dentro do edital tem um formulário para fazer a inscrição.
1: Então, o interessado pode, como o Gava colocou, né? Interessados podem, então, acessar o edital e realizar a inscrição pela internet. Isso, né, Fábio?
2: Perfeitamente. É, ali, o edital, ele é claro, tem um formulário, né? É uma empresa que está cuidando dos trâmites dessa seleção, que vai subsidiar o Conselho Municipal dos Direitos da Criança e do Adolescente, que não é vinculado à prefeitura. Né? Nosso conselho é autônomo, composto por membros da sociedade, né, membros da Polícia Civil, da Brigada Militar, das organizações sociais, das escolas públicas, né, que entre suas funções tem em administrar algumas situações do Conselho Tutelar, observando as normas nacionais e municipais. Né. Uhum. Então, ali entra no site, preenche o formulário, envia o currículo, né, demonstra com documentos que tem, assim vai ter essa aplicação da prova. Posteriormente, lá tem o conteúdo do programático, não é nada muito absurdo, é bem tranquilo, a pessoa tem que ter muita disposição, né, para participar e nos ajudar a efetivar os direitos da criança e do adolescente.
1: Legal, muito importante. Gava, Tenente Gava, fica à vontade aí, né, para deixar também as tuas palavras, né.
0: Certo, só para um lembrete que o preenchimento dessas vagas de conselheiros tutelares suplentes, elas vão então até o dia, até janeiro de 2028, né? Uhum. Que é o período que os titulares estão exercendo.
1: Sim.
0: Então eles vão preencher essas vagas para esse período, certo? Vão tomar posse, se eu não me engano, em novembro,
2: novembro,
0: né?
2: Tem aqui o cronograma, né?
0: Isso.
2: É 9 a 24 as inscrições, 25 de setembro a publicação dos candidatos inscritos, 29 de setembro prazo final para apresentar recurso, né? 30 de setembro, logo em seguida, o julgamento desses recursos, a publicação final dos inscritos está prevista para o dia 1º de outubro, aí a aplicação da prova no dia 10 de outubro, né? E logo em seguida vai até o dia 24/11, que é a posse. Né? Então, quer dizer que é bem dinâmico,
1: rápido,
2: né? Justamente visa suprir o que nós não temos hoje na lista de suplentes.
1: Né? Delegado, por gentileza, né? Fique à vontade. Se ficou alguma explicação que você queira colocar para os nossos ouvintes, fique à vontade.
2: Para deixar bem claro, Gabriel, Gava, né? É uma função pública remunerada, né? Eventualmente remunerada. Você vai substituir os conselheiros titulares atualmente, né? Na eventual ausência deles, e a previsão de certa compatibilidade de função com a função designada, tem restrições, isso pode ser esclarecido durante todo o trâmite do edital, da posse, se tiver qualquer dúvida, tem e-mail da comissão prevista eleitoral, qualquer dúvida pode estar sanando essas questões particulares de cada um, né? E que visa contribuir, e muito, com a sociedade Nova Petrópolis. Sim. Aqui na questão da infância e da juventude, das nossas escolas. E trazer essa experiência, às vezes um professor da rede municipal, um professor da rede estadual, ou outros membros da sociedade, como é um cargo transitório, né, pode contribuir muito para a efetivação desses direitos.
1: Sim, maravilha.
0: Também deixar pertinente, acho que deixar registrado, delegado, a jornada de trabalho dos suplentes, né?
1: Perfeito.
0: Elas vão se equivaler ao conselheiro tutelar, né? Titular. Que seriam 20 horas presenciais e 20 horas de sobreaviso, totalizando 40 horas semanais.
1: Perfeito, então. Muito obrigado, Tenente Gava, né? O delegado Fábio também, Fábio, presidente do Comdica, né? A gente agradece, né, a visita de vocês e colocamos, né, os microfones sempre à disposição, né, dos amigos.
2: Nós que agradecemos a abertura e essa divulgação da rádio, né? E mais uma vez, obrigado, Gabriel, e ouvintes da Rádio Imperial.
0: Ok, obrigado, Gabriel, uma boa tarde.
1: Uma boa tarde para nós. Então, lembrando, né, gente, inscrições vão até o dia 24 e interessados, então, acessem o edital, e nesse próprio edital você já pode realizar a inscrição, é tudo pela internet. Agora, 15 horas, 9 minutos e meio. 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Este é o programa A

0: tarde é nossa.
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0: Maravilha, 15h14, né? 3h14, 21 graus a temperatura, a tarde é nossa. 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Alô, Rock Becker de Bom Princípio, já tem a Superbanda Real, Wilson Humberto Zimmer na companhia em Alto Feliz, pedindo Futuristas. Germano Kunstler de Lajeado, tudo certo, Germano? Já trago a canção pedida. Serranos!

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19: Imperial, 15 horas 24 minutos, 21 graus, 1 décimo a temperatura. Seguindo aqui a tarde nossa, mandando um abraço para nossa amiga Marlise. Tudo certo, Marlise? E toda a turminha aí, né? Grande abração para vocês. Já já trago os atuais.
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0: Futuristas, amanhecer alegre antes a Superbanda Real de Nova Petrópolis e o dobrado Lasca Fogo. 3:30.
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Imperial, 22 minutos nos separando das 4 horas da tarde. Hochtirol, Rotzin de Rosen. 21 graus a temperatura. 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

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Alô, Adriano Opperman de Humaitá. Grande amigo açougueiro, tá aí, ó, escutando e preparando as carnes aí pros churrascos da Semana Farroupilha, né, Adriano? Essa aí tá no capricho, hein, tchê? Alô, Clóvis de Alto Feliz, também curtindo a programação da Imperial, uma boa tarde pra você. Simbora! Simbora, brilha som pra quem havia pedido. 19 para as 4.

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0: Tá aí os atuais, Coisas do Amor, Imperial 9 para as 4. Em 30 segundos, repórter Sicredi.
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0: O Centro de Referência de Assistência Social CRAS de Nova Petrópolis dá início no dia 24 de setembro ao grupo Geração Protagonista. Direcionada a adolescentes de 14 a 17 anos, especialmente aqueles em situação de vulnerabilidade social e econômica, a iniciativa terá encontros semanais ao longo de 3 meses, com foco na preparação para o mercado de trabalho e no desenvolvimento de projetos de vida.

adolescentes de 14 a 17 anos, especialmente aqueles em situação de vulnerabilidade social e econômica, a iniciativa terá encontros semanais ao longo de 3 meses, com foco na preparação para o mercado de trabalho e no desenvolvimento de projetos de vida. Durante o ciclo de atividades, serão debatidos temas cruciais do universo profissional, incluindo as oportunidades e os desafios enfrentados pelos jovens no início de suas trajetórias no mercado de trabalho. As oficinas também priorizam o fortalecimento de competências socioemocionais, como autoestima, confiança, responsabilidade e postura protagonista, capacitando os participantes para as demandas atuais do setor produtivo. A ação faz parte do Serviço de Convivência e Fortalecimento de Vínculos, do CRAS, cujo objetivo é consolidar laços familiares e comunitários, além de ampliar as vivências e a participação social. Ao término do período de 3 meses, os adolescentes que concluírem o percurso receberão certificado de participação. Jovens e famílias interessadas em participar ou obter mais informações podem entrar em contato diretamente com o CRAS de Nova Petrópolis pelo fone 54-3298-2670. Repórter Sicredi retorna amanhã aqui na programação da Imperial. Abraços, Ilvene em Estrela.

participar ou obter mais informações, podem entrar em contato diretamente com o CRAS de Nova Petrópolis pelo fone 54-3298-2670. Repórter Sicredi retorna amanhã aqui na programação da Imperial. 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Daqui a pouquinho tem o Fim de Tarde Imperial, hoje com o colega Samuca, e amanhã, sexta-feira, eu volto às 20 horas. Né? Amanhã estarei, então, na parte da noite, no Sextou, de novo. Desejo a todos um bom fim de tarde e até amanhã. Tchau, tchau!

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Legal, tá aí, banda Estrela Azul aqui na Imperial, antes Champion, mais na cara que barba, agora 4:09, 20 graus e 7 décimos a temperatura. O Jair tá na companhia da gente, alô Jair, aquele abraço. Meu amigo Marcos Hentz tá na companhia também, saindo da capital aí, né, nos dando carona. Grande Marcos, boa viagem pro amigo aí, obrigado, viu, pela audiência. E vamos recordar Miramar, 4:09.

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Legal, tá aí a música com Closetal aqui na Imperial, agora 4h21, 20 graus a temperatura, e segue o nosso fim de tarde Imperial para a doutora Jaqueline Longo Malinsky, a dentista do sono. 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Vamos lá, vamos seguindo por aqui, 4h23 agora, abraços, deixa eu ver aqui pro João lá em Arroio dos Ratos, né? Também o Vilmar de Portão, tá no Chima, tá na companhia. Abraço, Rodrigo, e vamos lá, trazendo, claro, muito mais música para você. Lembrando que você participa, né, através do nosso 54-3281-1510. Vamos lá, mais música chegando aqui na nossa programação, destacando agora os amigos da banda Sul Brás aqui na Imperial.

0: Beleza, agora 4h29, ouvimos o Grupo Cordiona remexendo o passado, teve também Gelinho e Latão com a Soul Brass e ainda lá no comecinho, né, o Closter Tala para quem pediu. Agora 4h29, 20 graus, já registrando por aqui também a participação do Zé Borges, amigos lá de Butiá, estão na companhia da gente. Cícero e Heitor de Sinop, no Mato Grosso, calorão por lá, né, acompanhando a gente também, forte abraço. É, deixa eu ver aqui quem mais tá com a gente. A Larissa, né? Pede música que eu trago também daqui a pouquinho por aqui. Espaço comercial, já voltamos, 4h30.
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8: Beleza, gente. Agora 24, né, Val? 24 faltando para 5, 20 graus a temperatura. Abraço pro Arcélio lá em Portão, também tá com a gente. Alô, Arcélio, grande abraço.

Legal, tá aí a música alemã com Gigi Anderson aqui na Imperial, agora 18 para 5, né, gente? 20 graus. Aproveito para mandar abraço pro Normélio Chu, tá com a gente lá no Padre Eterno Ilgues e pede o Eco Latino. Trago agora em especial para toda a turma aí sintonizado com a gente, seja no trabalho, na estrada, por casa, né? Hoje o dia tá bonito, dia de dar volume a mais na rádio aí, né? 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
2: Imperial agora 8, né? 8 para 5, 20 graus é a temperatura. Deixa eu mandar um abraço para uma turma boa aqui, né? O Lino Horn lá em Passo Fundo tá na companhia da gente. Alô, Lino, aquele abraço. Alô, Passo Fundo. É, também no norte do estado, em Erechim, né? Nosso amigo Marino de Vargas tá por lá. Alô, Marino, grande abraço. Obrigado também pela audiência. Em, o Big, né? O Big de Rondônia, no Pinhal Alto. No Pinhal Alto com o Rubinho, o Paulo e a Gleice. Toda essa turma aí, o nosso abraço também. Obrigado pela audiência. Abraços pro Natan Gabriel de Sapiranga, pede trufo, Chacó, com os futuristas. Trago também já daqui a pouquinho, tá bom, gente? Forte abraço aí pra toda a nossa audiência, a turma que segue com a gente nessa tarde bonita da quinta-feira.

0: Imperial 5 e 1, 20 graus. Tá aí a música com The Flippers, antes os futuristas e também os atuais. 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Também conosco doutora Jaqueline Longo Malins, que segue aqui na nossa companhia até às 18. 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Abraço Gene Godói em São Leopoldo e também a turma aí que tá fazendo jardinagem ouvindo a Imperial, o Gilmar e a Jandira Ewald, turma lá em Blumenau, né? Na companhia da gente também. Espaço comercial, já voltamos.
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3: No próximo sábado acontece a grande final do Municipal de Clubes Festivos de Futebol de Campo em Morreuter. Picada São Paulo versus Clube Festivo 69. Que jogo! Na grande final, é sábado, a partir das 13h30, no campo do Picada São Paulo, a grande final do Municipal de Clubes Festivos no Morreuter. Picada São Paulo versus Clube Festivo 69. É sábado, a grande final.
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Vamos lá, agora 5:08, segunda hora aqui do nosso programa e nós seguimos a partir de agora com o oferecimento do Hotel Schaefer em Piratuba, Santa Catarina, a 50 metros das águas termais. 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Doutor Pedrinho, Santa Catarina para Blumenau, né? Daqui a pouco, um abraço aí para os amigos lá de Doutor Pedrinho, então, né? Turma da Dibrantz, indo para o ensaio aí, curtindo a gente. Valeu, Rubens! Abraço para vocês aí, bom ensaio. Um alô especial para a esposa Leonita, né? Deixa eu dar uma parada aqui, porque vai rodar música na sequência também, né? Abraço ainda pra Lúcia Stephen também na companhia, pede música dos atuais, rodamos há pouco, música dos atuais, daqui a pouquinho tem mais uma. Valdomiro Hohenturf em Três Coroas, pede música do Monte Azul, trago uma deles também já na sequência. Rainha Musical, pedido do João Marquezin, alô João, aquele abraço. Quem mais aqui? Acho que é isso, né? Acho que era isso. Deixa eu programar aqui o Monte Azul, vai rodar agora. É, atração confirmada, aliás, também, né, para a festa dos 37 anos da Imperial. 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

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Monte Azul chegando em seguidinha, tem também Rainha Musical.

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11: Imperial 5:23, 19 graus, e nós seguimos fazendo companhia para ti por aqui, né? Até às 19. Esse é o fim de tarde Imperial, trazendo Castelrutter.

0: Beleza, tá aí a música com os atuais para quem havia pedido. Já aproveito para mandar abraço também para Otília Brown. Pede mais uma do Grupo Cordiona, que a gente traz logo mais por aí também, tá bom, gente? Vamos seguindo, esse é o fim de tarde imperial, a gente vai para um espaço comercial. Na volta, claro, muito mais música para você, 5h29.
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Tá aí, JM, a procura da felicidade aqui na Imperial. 22, faltando para 6, 19 graus e meio a temperatura, né? 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Vamos seguindo, 22 para 6 agora, 54-3281-1510, tá disponível para você participar aqui da nossa programação e eu trago mais música para você curtir por aqui, né, trazendo música para relembrar, aliás, né, para recordar, matar a saudade, enfim, com Bandinha Tricolor.

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Legal, gente. Agora 3 para 6, né? 19 graus é a temperatura. 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Fechando por aqui o nosso fim de tarde, que logo mais, né? Sigo, claro, contigo a partir daqui a pouquinho, depois do intervalo. Para o nosso Preferência Popular, né? Que segue para você até às 19 horas. Finalzinho de tarde bonito aqui em Nova Petrópolis, temperatura amena, né? Em 19 graus e o trânsito intenso mais uma vez na Avenida 15 de Novembro, aqui de frente, né? A emissora, no sentido Nova Petrópolis, Gramado, eu diria, né? O pessoal que se dirige aí para a linha imperial, enfim, né? Pega o trânsito sempre um pouco mais lento nesse horário. Vamos seguindo, gente. Trazendo mais música agora. Super Banda 0800 e ainda daqui a pouquinho, como já disse, né? Tem o nosso Preferência Popular. Vamos juntos. E o convite especial, claro, para você ficar sintonizado e também interagindo conosco através do 54-3281-1510.

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1: Em Nova Petrópolis, o tempo é firme, temperatura em 19 graus. 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

0: gente, agora 6:09, né? 18:09, 18.8 é a temperatura. Vamos seguindo com a nossa programação e trazendo para você o Preferência Popular desta quinta-feira, dia 17 de setembro, com Colombo, né? 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Valmor e Regiane Venecker, hoje 43 anos de casamento, parabéns, tudo de bom. Abraço também, deixa eu voltar aqui para o Leonardo de Canoas, pede corpo e alma, aquela dos olhos negros, já está no ponto, roda agora. Fala Azevedo, turma em Candelária, já vou ouvir o áudio aí também. Grande abraço, Azevedo.
1: Aquela dos
0: olhos negros.

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8: Beleza, gente. Agora 6h21, 18 graus, né? 18 graus e meio.

A temperatura. Vamos seguindo por aqui. Siga participando também, né? Através do nosso 5432811510. Abraço pra Luciana, tá na companhia da gente. Trago já na sequência a música do Rainha. Trago agora, aliás, já. É, Rainha Musical. Especial aí pra turma também. Vamos lá? Vamos trazer mais música, então? Chegando Rainha, uma das novas aí do EP, né? É, acertei bonito chegando por aqui. 6h22, 18 graus e meio.

0: Tá aí, banda Berlim, agora 6h28, 18.4 a temperatura. Abraço pra nossa amiga Traudia em Santa Cruz do Sul, na companhia. Obrigado pela audiência, o Rodrigo também. Eu vou para um espaço comercial e já volto com a loteria.
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3: Vamos lá, 25 para 7 agora, loteria chegando, extração das 18h20 dessa quinta-feira, dia 17. Quinto prêmio, 589, 0.589. Quarto prêmio, 4.288, 4.288. Terceiro prêmio, 1.876, 1.87, meia dúzia. Segundo prêmio, 381, 0.381. E o primeiro prêmio, 7.383, 7.383. Primeiro prêmio, loteria, extração das 18h20. Dessa quinta. 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Vai mandando o teu recadinho, 54-3281-1510, o nosso WhatsApp, né, para você participar com a gente. E agora tem a música alemã com Di Domingos.

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3: Beleza, agora 15 para 7, 19, ou melhor, 17,9, né? 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

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Vamos já chegando perto aqui da reta final do nosso programa, já aproveito para mandar um alô também para Ilvene em Estrela, grande abraço Ilvene, obrigado sempre pela audiência. Ainda a participação do Antônio Schenkel, né, pede música por aqui, trago também já já na programação. Último bloco do programa por aqui, começando com Terceira Dimensão.

Matheus Montanari aqui na programação Terceira Dimensão. Casar não é comigo também, né? 6 para 7, 17.7 a temperatura. Repeteco da loteria chegando. Quinto prêmio, 589. Quarto prêmio, 4.288. Terceiro prêmio, 1.876. Segundo prêmio, 381. E o primeiro prêmio, 7.383. O Henrique, ou melhor, o Eduardo Henrique Kohenborger, está com a gente também, né? Lá na Reta Grande. Um grande abraço. Obrigado pela audiência. Fechando por aqui o nosso Preferência Popular, agradecendo a parceria de sempre, né? 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Em seguidinha, a Voz do Brasil. A gente se encontra amanhã, né? Ao meio-dia. Amanhã, excepcionalmente ao meio-dia, estaremos por aqui no comando do Tá Na Mesa. Já deixando abraço também a você, nosso querido ouvinte. Em seguida tem o Giovanni, logo mais o Vem Amigos. Então fica aí na companhia. Muita coisa boa para você na noite desta quinta-feira aqui na Imperial. Para fechar tem Pérola Negra e também pedido aí do nosso amigo Schenkel, né? Nosso amigo Antônio Schenkel, beleza.

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0: É, vamos lá, agora 8:03, isso mesmo, 8:03. Boa noite pra você, 16,5 graus a temperatura. Por aqui vamos chegando nesta noite de quinta-feira, a trilha já vem anunciando. Mais uma edição do Vem Amigos. Noite com temperatura agradável, aliás, estamos no dia 17 até 22, são 5, mais 5 dias e se foi o inverno. Anvetche, né? 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Cans faques, como diz o outro. Mas por aqui nós já estamos conversando a mil, eu já mudei as câmeras também, mas enquanto quanta história hoje à noite, hein? Meu Deus do céu, mas com alegria eu vou anunciando aqui o meu convidado, seu Egídio Stelzer. Amigos aí do Novo Musical União, Egídio que já conheci aí há muito tempo, né? Transmiti tantos bailes e festas e chegou a vez de conhecermos a história desse rapaz também, que inclusive hoje deu até uma pintada no cabelo pra mim aqui, né? Ou é natural isso aí, Egídio? Boa noite.
1: Isso é o reflexo do inverno, né?
0: Reflexo do inverno.
1: Quero agradecer então desde o início já aí pelo convite, né?
0: Imagina.
1: Pra fazer parte dessa história também. Ah,
0: que legal, é verdade. Cada um tem a sua história, como o senhor
1: exatamente
0: mesmo falou antes, né?
1: Sim, é, cada um tem às vezes é uma história que surge de uma brincadeira, mas no fim vira uma realidade, né?
0: Verdade, e vira uma bonita história, né?
1: É, a gente fez de tudo, né?
0: De tudo.
1: Chegamos até aqui, né?
0: Que legal.
1: E foi sofrido, né, em algumas partes, mas a gente também teve conquistas.
0: Isso aí, boa, bem colocado. Sofrido, mas com conquistas. E quando se faz em família ainda,
1: melhor
0: a coisa
1: ainda
0: fica bem mais gostosa, né? Uhum. Melhor ainda. Bom, as pessoas já estão chegando na nossa live, né? O pessoal também no FM vai se aproxegando. Eu até vou dizer o seguinte, dá uma reformada no mate aí, porque nós vamos ter muita história. Eu já tive várias curiosidades nessa noite aqui, que eu vou compartilhar com a audiência também. E o Egídio que vem lá de Sapiranga. É, mas enfim, tudo isso ele vai falar, não vai ser o Giovanni que vai estar contando aí. Tá aí também o filho, o Evandro. Hoje, já é uma coisa que eu também, né, fiquei sabendo hoje, de tantas vezes que eu transmiti, mas hoje fiquei sabendo que o Evandro é filho do Egídio. olha.
1: É, então é isso.
0: Sabe,
1: né,
0: que o pessoal às vezes me pergunta, mas tu estuda um pouco o teu entrevistado, tu lê sobre ele? Não. Não, porque eu também quero ter essa mesma...
1: É tudo, é novidade,
0: é,
1: né?
0: Eu quero ter essa mesma experiência, ter essa mesma sensação que o ouvinte tem, né?
1: Com certeza.
0: Dessa descoberta, assim, pô, o Evandro é teu filho. Não sabia, não sabia
1: pois
0: mesmo.
1: É, então.
0: Yes, Christmas, né?
1: Yes.
0: Agora.
1: Mas, bom, né?
0: É verdade. 8:07, mas vamos fazer o seguinte, né? Vamos começar pelo começo, como eu sempre digo.
1: Sim,
0: vamos começar
1: sim
0: pelo começo. Aonde e quando nasceu o seu Egídio?
1: Olha, eu nasci no dia 7 de outubro em 1957, no município de Sapiranga.
0: 7 de outubro, quer dizer que nós vamos ter festa daqui uns dias. Né? Aliás, um dia depois do surgimento da Imperial.
1: Isso, só,
0: né?
1: Sim, sim.
0: Dia 6,
1: então,
0: Imperial, dia 7.
1: Só que a gente tem um pouco mais de idade.
0: Mais de idade, 1900 e...
1: Mas assim...
0: 1957. 57, isso até 2026 dá 69.
1: Isso.
0: Mas olha, ali tá um guri ainda, hein? Tá um guri. Lá em Sapiranga.
1: Em Sapiranga. No interior,
0: hospital,
1: na localidade de Picada Schneider.
0: Ah, lá eu já transmiti.

0: Ti, baile.
1: Não, a picada Schneider não. Não é aquela picada Schneider aqui de Presidente Lucena.
0: Não, não, mas Sapiranga.
1: Sim, na picada São Jacó.
0: Ah.
1: Então, ficava 2 quilômetros mais pro outro lado. Era a picada Schneider.
0: Ah.
1: É. Então, tinha, porque ali é tudo cheio de picada, né?
0: Sim, lá é.
1: É picada Verão, é picada Sim. Schneider, picada São Jacó.
0: Eu e gostaria de assim, saber por que tanta picada, né?
1: Pois é, eu acho que... Eu acho que o começo foi através só a picada, porque os primeiros colonizadores, né? Ah. Eu acho que isso não tinha estrada, então era só picada mesmo.
0: Ah,
1: né? Então eu acho que foi o que surgiu, né?
0: Assim, sim.
1: Então foi picadas, né?
0: Picadas, isso aí. Então lá na picada...
1: Schneider.
0: Muito bem, 1954, no hospital.
1: No hospital, aham.
0: Aí...
1: Sapiranga se emancipou em 55 e eu nasci em 57.
0: Ah, em 57.
1: Então já era o município, já tinha se emancipado, porque pertencia a São Leopoldo, né?
0: Aham.
1: Então em 55 se emancipou.
0: Muito bem. E tu comentavas fora, eu vou usar o tu, né?
1: Tá,
0: a gente tá
1: com certeza.
0: Somos gaúchos,
1: tranquilo,
0: né? Nós vamos usar o tu aí. É, comentavas, inclusive, parteira no hospital.
1: No hospital. Aham. Então, naquela época, assim, interior, às vezes... mas antes, sim, talvez tinha parteira, assim, particular, assim, que ia nas casas, né? Mas ali já tinha o hospital, né?
0: Aham.
1: Então, era mais fácil.
0: Sim. É o mesmo hospital de hoje?
1: É o mesmo hospital. Mesmo hospital. Só que foi ampliado,
0: claro,
1: né?
0: Claro, claro, mudou, sim. Aham. Aliás, Sapiranga eu conheci o hospital, é verdade. Bem, como são as coisas, né? Naquele tempo, parteira, inclusive, como tu falou aí, o pessoal contratava essa parteira pra, né, de forma particular em casa.
1: Uhum.
0: Hoje tudo isso mudou.
1: Mudou completamente.
0: Drasticamente, né? Mudou
1: porque
0: totalmente.
1: Comentavam assim que tinha que avisar, ia a cavalo, às vezes não tinha condições, não tinha carro na época,
0: tinha.
1: Né? Então era bastante difícil, né?
0: Sim, e aí muitas vezes não tinha nem acesso para um carro,
1: exato.
0: Né?
1: Uhum,
0: só
1: exato.
0: Com um cavalo mesmo.
1: Uhum.
0: E hoje não, hoje é no hospital, enfim, é tudo... Mas é assim, né? Tudo vai evoluindo, vai melhorando
1: claro,
0: e vai
1: claro.
0: Mudando.
1: E tem que evoluir, né?
0: É verdade. E essa tua infância foi lá na...
1: Na picada Schneider.
0: Na picada Schneider.
1: Até meus 12 anos.
0: Até os 12 anos.
1: Até os 12 anos.
0: Tinha luz lá na picada?
1: Não, não tinha luz. O avô, eles tinham. Isso foi em 1968. Só que nós morávamos um pouco mais distante atrás do morro.
0: Ah.
1: E ali não tinha como puxar uma rede particular naquela época.
0: Naquela época era assim, tinha que ser particular.
1: Então, a gente não tinha luz elétrica, né? E era assim, um lugar bonito era, mas tu não via nada. Era só roça e mato, né?
0: Uhum.
1: Quando tu via um automóvel circular, era aqui no Mato Comprido de São José do Herval. Aí, às vezes, tu via um ônibus circular da nossa propriedade circulando aqui, né?
0: Nossa, isso
1: mas
0: é
1: assim,
0: longe.
1: Fora disso, não tinha como ver, como tu vê, assim, ou escutar o bater do sino,
0: tá,
1: com uma comunidade,
0: sim.
1: Porque era lá da Picada Verão, ou São Jacó,
0: uhum.
1: Tá, porque era muito distante,
0: muito
1: né?
0: Muito distante, bem interior mesmo.
1: É, bem interior. E depois, tá, em 1970, o meu pai comprou uma propriedade na Picada São Jacó.
0: Oh.
1: Então, ali já era, tinha estradas melhores, né? A comunidade já ficava mais perto, porque a minha doutrina, eu tinha que frequentar na Fazenda Padre Eterno. Era 3 horas e meia para caminhar, eu e minha irmã. Então, nós ia na casa do avô e da tia, e em domingos de manhã nós ia na doutrina, no culto, e domingos de tarde tinha que voltar para casa.
0: 3 horas e meia caminhando.
1: Isso, né?
0: Para ir para a doutrina.
1: Para a doutrina. É. Então foi essa a nossa vida, mas a gente. A doutrina que a gente tinha.
0: Sim.
1: Era sofrido, mas valeu a pena.
0: Com certeza.
1: E aí, daí, depois o pai foi participar da outra comunidade, porque era mais perto. Eu tinha um irmão mais novo.
0: Sim.
1: Daí, para ele ir para a doutrina facilitar, porque ele tinha que ir sozinho, daí no caso, né?
0: Ah, entendi.
1: Então, era mais fácil, né?
0: São quantos irmãos?
1: Nossa, eu tenho uma irmã mais velha que eu.
0: Tá.
1: E tenho um irmão mais novo.
0: Mais novo.
1: Eu tô no meio,
0: né? Meio ali.
1: Isso.
0: Mas olha só, 3 horas e meia

0: caminhando para ir para a doutrina. Então, daí a escola?
1: A escola, eu estudei na escola rural isolada de Picada São Jacó.
0: Bom, isso
1: era
0: já...
1: 2 horas para caminhar também.
0: Escola rural isolada.
1: Isolada de Picada São Jacó. Hoje o nome dessa escola é 25 de julho.
0: 25 de julho. Duas horas e meia caminhando.
1: Na 2 horas.
0: Duas horas.
1: É.
0: Então, faça sol, faça chuva, caminhando.
1: Tem, e sabe como é que era? Na nossa época, assim, não tinha aqueles tênis para botar, ou tinha um casaco para engrossar no inverno, né? Era bastante sofrido, né?
0: Mas então, aí usava o que para ir para a escola? Pé descalço?
1: Era conga.
0: Conga. A conga.
1: Isso.
0: Hoje em dia não existe mais.
1: Não existe mais, né? Mas aquilo marcou, né? Porque era o melhor que a gente tinha,
0: sim,
1: né?
0: Sim.
1: Ou um sapatinho, não, outro não tinha. Ou uma sandália, coisa
0: uma
1: assim,
0: sandália,
1: né?
0: Uma sandália, olha
1: então,
0: só.
1: Então, era isso, né?
0: Uma conga, mas olha ali. Viu só? Bom, e virava festa a ida e a volta da escola.
1: Claro, né?
0: Porque você jogava pedra em tudo que era árvore.
1: É, era assim, a gente era uma turminha de 6, né?
0: Ixi.
1: Então, sabe, até a brincadeira era tanto assim que até o rastro onde os pneus dos caras na estrada passavam, um lado era de 2... Dois era no meio e dois pro outro lado, né?
0: Aham.
1: Então, se queria passar pro outro lado, tinha até que pedir licença.
0: Ah,
1: né? Então,
0: olha.
1: Mas isso foi muito legal.
0: Claro que
1: foi
0: sim.
1: Foi muito
0: claro
1: legal. Isso são
0: sim.
1: coisas que a gente nunca esquece.
0: E se dava muito valor para isso.
1: Muito,
0: né?
1: Muito, muito.
0: E tinha uma mochila, pelo menos, para levar o material?
1: Olha, era o pai tinha comprado duas pastas.
0: Duas pastas.
1: É, uma para minha irmã, sim. que era de cor marrom,
0: uh-huh.
1: e a minha era preta.
0: Preta.
1: É, mas antes dessas duas, era aquela sacola que era feita de pano de saco de açúcar.
0: Sim, sim.
1: A mãe costurava, né? Açúcar saco.
0: Isso.
1: É? Então, ali a gente botava os cadernos.
0: E também não tinha tanto caderno, né?
1: Não, não, não. Era talvez o livro e o caderno.
0: Mas
1: e era só.
0: Olha só, e lá na escola tu sentava na frente, na turminha do meio ou lá nos fundos? Como é que era esse negócio?
1: Não, era mais no meio, assim.
0: Mais no meio,
1: mais
0: não era
1: no
0: comportado.
1: Meio, né?
0: Então.
1: A gente procurava, às vezes, até se esconder um pouco mais, né? Porque.
0: Sabe que, aproveitando agora esse gancho aí, já saía um português naquele tempo ou era tudo
1: não,
0: alemão?
1: Não, quando os primeiros dias a gente nem água sabia pedir. Era muito difícil dar licença, era através dos colegas, que já eram um pouco maior,
0: sim.
1: né? Então, eles já entendiam o português, e daí a gente pedia para eles, e eles traduziam para a professora, né?
0: Nossa.
1: Então, esse era o nosso começo, né? E tinha que aprender o português.
0: Sim, claro.
1: Tinha que aprender,
0: tinha
1: né?
0: Que aprender.
1: Mas era assim.
0: Mas
1: era assim que a gente se entendia, né?
0: Mas olha só, precisar... Primeiro, que vamos começar de novo para quem tá ligando o rádio agora. Eram 3 horas e meia de caminhada para ir para doutrina.
1: Isso.
0: Né? Culto, doutrina e depois voltava, mais 3 horas e meia. 2 horas para ir para a escola, todo dia. 2 horas para ir e 2 horas para voltar. E aí não saber nem pedir água, né? O colega tinha que ajudar
1: assim,
0: na tradução.
1: Vezes, até manhã, quando saía já, daí a mãe dizia assim... Olha, se nós não estamos em casa, nós estamos trabalhando em tal lugar. A comida vai estar no fogão e vocês se servem e depois vocês vêm atrás.
0: Ah, tinha que ajudar a trabalhar.
1: Sim, claro, porque não era questão de trabalhar, mas
0: sim.
1: tinha que aprender.
0: Aprender. Olha
1: aí. Aprender, né? Então, isso era muito, muito fundamental, né?
0: A faculdade da vida.
1: Exatamente. E é uma coisa, assim, que na minha infância me marcou muito da minha mãe. Porque, às vezes, depende do serviço, que era meio difícil, uma capina onde tinha muito inso, né?
0: Sim, sim. Solda
1: então,
0: aqueles,
1: né? A mãe sempre dizia assim, vamos todo mundo lá, cada um pega um pedacinho, daí nós passamos rápido.
0: Olha.
1: Então, aquilo eu nunca esqueci, porque quando tu tá em união...
0: Verdade. Fica fácil.
1: Tu supera todas as dificuldades.
0: Sim.
1: Então,
0: sim.
1: aquilo me marcou
0: com
1: muito
0: toda certeza.
1: Na minha infância.
0: Com
1: né?
0: toda certeza. Ao invés de um só pegar aquela área toda e capinar, vamos todo mundo
1: todo
0: ali
1: mundo
0: rapidinho.
1: Naquele lugar passamos rápido, né?
0: Mas olha, viu só, Evandro?

0: Viu só? Escuta o velho aí. Enquanto que o pai vai tomar uma água agora aqui, eu vou começar com algumas participações, que o pessoal tá vindo com tudo aí, viu? Jacinto Stein, alto feliz, tá na companhia, deixando um abraço. O João Carlos Veríssimo, um grande ouvinte nosso aí em São Paulo, viu só? Oh. 15 graus por lá a temperatura, valeu, João Carlos Veríssimo. Flávio, mas olha só, Flávio Arnold. Mas que tal, Flávio Arnold Banda Show? Esse é famoso, né? Isso aí, a Márcia Schmidt tá na companhia, boa noite. Leonardo João Schneider, Porto Alegre, tô assistindo e vai ser mais um baita programa. Leonir Ávila, Capela de Santana também, tá nos acompanhando. Marcelino Semen, boa noite, na escuta do programa, vem amigo, sou de Tupandi, lá no Pudeperes. É, lá o Egídio tocou baile, festa já também. Lauri Rinker, boa noite, Giovanni. Também ao Egídio. Dia 8 de novembro, grande festa no Esporte Clube Unidos da Vila Ferraria.
1: Exatamente.
0: Com o novo musical União, todos convidados. Um abraço, Lauri Rinker, da Vila Ferraria. Stimmt's?
1: Stimmt.
0: Dia 8 de novembro, Fliederstopp. Ah, no Teval. Mari Alves, a Mude, minha vizinha, tá na companhia. Um abraço. Gelsi Schneider, Tupandi também. Boa noite pra você, Avelida Pretzel, o Ivo Lam tá assistindo no YouTube, lá em Sapucaia do Sul, a Jurema Klein Schitz, boa noite pra ti também, Lidivina Maria Werner, parabéns para o Egídio, amigos de Tupandi, Longos, como é que é, logo em Sapiranga, onde meu marido Pedro morava.
1: Sim, eles moravam.
0: Íamos na escola lá no Egídio, era cabeleireiro.
1: Exatamente.
0: Quem era cabeleireiro?
1: Eu era.
0: Não duvido?
1: Sim, mas nós vamos chegar
0: nós
1: lá.
0: Nós vamos chegar lá então, Lidivina, vai.
1: É, mas isso é verdade.
0: É verdade, aqui era a gente a gente não mente aqui, aqui só fala a verdade. Erci Terezinha Britsky, São Leopoldo, boa noite. Ademir Hanauer, boa noite, mais uma vez assistindo em Piedade, São Paulo. Não dá pra perder um programa igual a esse, que história, hein? Parabéns. Valeu, Ademir. Lia Altenhofen, Clau, boa noite, assistindo em Linha Cristo Rei. É, tu que ela fala, tudo que ele fala é verdade. Sim, não tenho nem dúvidas disso, viu? Malvina Rodrigues, boa noite. Eu, a primeira vez que tô assistindo o programa. Arvoredo, Oeste de Santa Catarina, parabéns aí pelo programa. Valeu, Malvina, bem-vinda. Milton José Fier, abraço para o Egídio e para o Darcy Lamp.
1: Isso.
0: A Sabrina Stelzer, manda beijos para esse meu vovô. Eu e a Lara estamos assistindo. Agora sim. Agora o programa pegou preço, né?
1: Isso aí.
0: Onde é que é? Deixa eu ver onde é que eu parei. A Sabrina Stelzer, que legal, hein?
1: É, a neta e a bisneta.
0: Tua filha?
1: É.
0: A Lara é minha neta. Ah, isso já tá assim?
1: Tá
0: tu
1: tudo
0: tem
1: adiantado.
0: A neta já é a bisneta. Mas olha,
1: sim,
0: só que legal.
1: Já sou bisavó. Duas vezes.
0: Que benção. Eita, nós. Valeu, Sabrina. Tem mais aqui, o Leonardo Deberoski.
1: Ah, nosso... tecladista, né? Nosso
0: deixa eu só
1: vocalista, tecladista, né?
0: Sim, é. Manda um forte abraço ao colega Egídio. Ô, Leonardo.
1: Tá, obrigado.
0: Gente boa. Osmar Tempas também na companhia. Aqui tem o Boa Noite do Musical União. Quem é que digita na página? Tu mesmo, Evandro? O Ismael, o Ismael é. Divas Toledo, boa noite, esse é meu amigo, estudamos juntos, Egídio.
1: Sim, exatamente, naquela escola que eu citei antes.
0: É, como é que era o nome mesmo da escola?
1: Escola... Hoje é 25 de julho, né?
0: Naquele tempo
1: escola
0: era
1: isolada de Picada São Jacó.
0: Por que isolada? Será porque ela ficava...
1: Ela era do governo do estado.
0: Ah,
1: era do estado, sim. Né? Então, como Sapiranga... Então, ela ficava isolada do governo do estado, né?
0: Entendi.
1: Hoje, ela passou para o município.
0: Ah, olha aí.
1: E daí, a Diva também estudou naquele colégio, né?
0: Mas, olha aí, registramos. Wilson e Mara Fleck, abraços a todos, em especial para o meu tio Egídio.
1: Isso aí, um abraço aí.
0: Hoje a parentada toda vai estar ouvindo aí, né? André Bomba também, boa noite para o pessoal e um abraço aí, vai ser um baita programa. O familiar que não estiver ouvindo o Egídio hoje, amanhã não, fim de semana vai ter que pagar um churrasco, né?
1: Olha.
0: O que tu acha? Vamos ver, né? Vamos ver quem é que vai vir. Ademir Bender do Hortêncio, novo musical União, tocou muito em Picada, Feijão e Boti.
1: Isso,

0: ali eu tenho até uma história pra contar.
1: Olha aqui. Aí, Ademir, então tu já dá uma ajeitada na tua poltrona aí que vai ter história aí. Geni Godoy também tá nos acompanhando, Baldir Dining, dois irmãos, tá deixando um abraço. Um abraço pro seu Egide e pra ti também, Giovanni. Obrigado, hoje é minha vez de assistir Jadir Yankee.
0: Oh, um abraço, Jandir.
1: Jadir Yankee, é. Abração pra ti. Eldo Kunz, Nova Hartz, está na companhia, deixando um abraço. A Otília de Moraes, em Caxias do Sul, assistindo pelo YouTube, fã que sempre acompanha a Imperial. Abraços para vocês e um bom programa. Divo Geraldo Fiedler, de Santana do Livramento. É, na companhia. Fui colono, era de Chapada, agora sou assentado em Livramento. Mas que tal? Valeu, tchê. Boa noite, Giovanni. O Egídio com a Banda União tocaram no nosso casamento. Abraços de Ivânia e Bruno Bigger, isso, em Sapiranga.
0: Exatamente, sim. Sim.
1: Olha que legal, hein?
0: Aham.
1: Mas olha só, quem mais aqui? Delci Brodbeck. Abraço pro seu Egídio. Delci Brodbeck.
0: Sim, é de Sapiranga, né?
1: Sapiranga, deve isso ser,
0: aí.
1: Sim.
0: Um abraço pra turma aí.
1: Então tá bom, de momento nós conseguimos já dar uma geral aqui. 16 graus a temperatura. Onde é que nós? Agora já me perdi na conversa. Onde é que nós paramos, Egídio? Na escola, nós já escola, passamos. Né? Na escola, né? É. Na escola. Bom, naquele tempo, escola, então, a aula de música nada tinha. Até porque a música entrou mais tarde
0: mais
1: na tua
0: tarde.
1: Vida. Então vamos
0: mas,
1: seguir.
0: O nosso começo tá assim, eu e o meu. Tinha um amigo meu, que hoje é falecido,
1: sim,
0: o Valdir, né? Desse tempo até a escola. Já nós sempre cantava junto.
1: Ah.
0: Ele às vezes tinha aqueles livrinhos que tinha as músicas do Teixeirinha, né?
1: Ah, antigamente se comprava, né?
0: Então as músicas que tu mais ouvia era do Teixeirinha e da Maria Terezinha, né?
1: Olha.
0: Então a gente se apegou muito nessas músicas e daí a gente sempre estava cantando assim na volta das escolas, da escola,
1: uh-huh,
0: né? Mas então ali foi surgindo uma parte, né? Mas depois, quando nós já moramos lá em São Jacó,
1: sim,
0: daí eu e o Valdir, a irmã dele e a minha irmã, nós fomos convidados a cantar no coral.
1: Ah, mas vamos fazer o seguinte, nós vamos voltar lá no coral então, mas tem aquele tempo todo ali que tu falavas antes, né? Voltava da escola, o almoço tava no fogão, nas panelas, sim, tinha que servir, sim, e ia ajudar. Sim. E assim foi todo o período.
0: Foi todo o período, claro, meio dia na escola, e meio-dia
1: na plantação,
0: na
1: em casa,
0: plantação,
1: na
0: lavoura. E de noite era na lanterna, no lampião de querosene, tinha que fazer o tema de casa.
1: Ah, tinha isso ainda,
0: sim,
1: tinha que fazer o tema da noite.
0: Sim, tinha que fazer o tema de casa, né?
1: E o banho era...
0: Era...
1: Sofrido.
0: De bacia. Nós não tinha aquilo, aquele...
1: pendurava um balde,
0: num balde, assim, tipo, né? Então tinha uma bacia grande, esquentava a água,
1: sim,
0: e ali a gente tomava o banho, né?
1: Tu
0: então, era isso, não tinha outra coisa.
1: Hoje a gurizada fica uma hora no chuveiro, né? E ainda sai reclamando.
0: mas naquela época não tinha nada.
1: Não tinha, né?
0: Mas a gente era difícil. Feliz. Era
1: mas com
0: feliz.
1: Certeza, toda então, certeza. Tinha assim. Produção em casa? Teus pais, de certo, tinham um porquinho, um boizinho?
0: Sim, não, nessa parte o pai sempre criava porco.
1: Ah, olha aí.
0: Sim, daí carneava um porco e fazia linguiça, né? Isso nunca faltou. E o pai, eles tinham um costume assim, todo final de semana a mãe fazia as cuca. Ela fazia
1: pacova.
0: Pacova, né?
1: Pacova, pra quem não sabe,
0: isso
1: é aquele...
0: era a tradição deles. Eles sempre compravam um saco de farinha e isso, a cuca eles faziam.
1: Mas olha
0: era
1: só.
0: Era todo final de semana.
1: Pra quem não sabe, o pacova é aquele fogão.
0: Forno,
1: né?
0: Forno.
1: A lenha, forno.
0: Sim.
1: Com tijolo montado na barro, aquela
0: sim,
1: coisa toda,
0: sim,
1: né?
0: Sim.
1: Isso aí. E aí saiu uma fornada de cuca.
0: De cuca.
1: Isso distribuía até para os vizinhos daí, né?
0: Porque, até assim. Imagina, quando vinha alguém para visitar a gente, a gente tinha alguma coisa para comer, né?
1: Isso também antigamente era uma tradição. Vinha alguém, tinha
0: claro,
1: que ter uma coisinha.
0: Sim,
1: né?
0: Sim.
1: Hoje vem visita, o cara já dá, graças a Deus, quando
0: não,
1: vai embora.
0: E outra coisa, assim. Tu pegava carne no açougue, 3, 4 quilos, né?
1: Tá.
0: Leva para casa, salgava. Em sexta-feira, normalmente.
1: Uhum.
0: Se vinha visita em domingo e comiam tudo...
1: Pronto.
0: Semana, resta semana, não tinha.
1: Ah, não tinha carne, né?
0: Então, tu fritava, eles fritavam, né? Ou carneava uma galinha, uhum, se vinha visita, mas normalmente não sabia quando vinha,
1: sim,
0: né? Então tinha que improvisar alguma coisa.
1: Até porque não tinha telefone para avisar, né?
0: Claro. E daí, se comia carne

0: tudo para semana daí era bolinho, então eles achavam um jeito, né?
1: E olha só, e se viravam, né?
0: Se viravam, né?
1: E assim foi até, bom, quantos anos tu tinha nessa, nós saímos de
0: lá, porque não tinha luz, aí não tinha...
1: Com quantos anos tu conheceu luz?
0: Olha, com 12 para 13 anos, né? Foi em Itaí, no caso, em Milo... Eu até sei o dia que nós mudamos, dia 29
1: de julho
0: de 1970.
1: Aí foi a mudança.
0: Daí foi a mudança, né? E naquela propriedade lá, daí tinha luz, né? Uhum. Daí depois o pai comprou uma geladeira.
1: Opa!
0: Até comprou uma TV.
1: Olha, e né? Já foi melhorando.
0: Então foi melhorando, né?
1: Mas olha então, só.
0: Era por aí, né?
1: Era assim que era a vida antigamente, né?
0: Claro, era por isso aí, né?
1: Então, e tudo isso só fez vocês mais fortes ainda, né?
0: Com certeza, né? E a gente dava valor
1: para
0: as coisas, né? Porque eram difíceis para conquistar,
1: mas
0: eram valorizados.
1: É verdade, era valorizado.
0: A gente dava valor se conseguia.
1: Tinha carro naquele tempo, não?
0: Não. O carro veio bem mais tarde daí, né?
1: Que o pai comprou. Vê vários já que passaram aqui, nessa, mais ou menos essa mesma história aí.
0: Sim.
1: Ou conheceram um carro a primeira vez com 15 anos já, ou...
0: Eu acho que eu tinha uns 16 anos, daí o pai comprou uma Rural.
1: Olha ali, uma Rural.
0: Isso. É, mas era usado, né?
1: Sim.
0: Né? Daí já deu para sair um pouco mais, né?
1: Mas olha só. Bom, e aí seguia nessa linha aí, estudando e trabalhando em casa.
0: Sim.
1: Até quantos anos?
0: Até os meus 18 anos.
1: Até os 18?
0: Pra 19, né?
1: Sim.
0: Então, daí eu casei.
1: Já?
0: Sim, casei novo.
1: Mas olha...
0: E se eu te contar uma data muito importante?
1: Opa!
0: No dia 17 de setembro de 1977, nós casamos.
1: 17 de setembro
0: de 1977.
1: Menos, nós somos
0: hoje,
1: 78.
0: Hoje faz 49 anos.
1: Ah, olha ali, ó. É verdade, hoje é 17 de setembro.
0: Exatamente.
1: Tinha que estar em casa comemorando e o Giovanni tirou de casa.
0: Não.
1: Mas...
0: eu quero até mandar um abraço para a esposa,
1: claro,
0: para toda a minha família, né?
1: Claro.
0: E hoje fazem 49 anos.
1: Como
0: não
1: é
0: são 50, né? Mas são 49.
1: Como é que é o nome da esposa?
0: A Loreni Stelzer.
1: Loreni Stelzer. Isso. Me desculpa tirar o maridão de casa hoje.
0: Não,
1: foi sem
0: não,
1: querer.
0: Não. A festa nós já fizemos na hora do meio-dia.
1: Eis. Então... Tá certo. Mas olha, que coincidência, né?
0: Exatamente. Não, mas é bonito.
1: Claro que é.
0: É muito
1: claro
0: legal.
1: Que é.
0: Muito legal.
1: Mas né? Casou jovem, então.
0: É, mas sabe como é que era, né? Então...
1: Casou em 77?
0: Em 77.
1: Em 78 já nasceu
0: Evandro. Já nasceu o Evandro, sim.
1: Otsnelgan.
0: É, mas... Não tinha muitos outros atrativos, né?
1: Ai. Pronto! Não tinha...
0: Mas eu tô feliz formei uma família linda.
1: Mas né? Com toda certeza, brincadeiras à parte.
0: Eu tenho uma filha.
1: Olha aí.
0: E também é casada, já tem quatro netos e dois bisnetos.
1: Mas que
0: então,
1: isso é
0: realizado.
1: Tá realizado,
0: né?
1: Verdade. Que espetáculo. Que bonito. Imagina. Tudo isso, né? Bisneto, neto.
0: É.
1: Aí, tocando com o filho. Aí, isso é uma festa. Mas 50 anos, ano que vem tem festa, viu?
0: Olha,
1: eu até vou arriscar pra mim essa data aqui já. 17 de setembro, ano que vem. Tenho compromisso. 50 anos de casados do meu amigo Egídio. Quem que tu acha? Vamos marcar. Vamos lá. 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Tem muitas participações aqui. A Soili Lotterman, escutando o programa de vocês, sou de Morro Reuter. Quando eu ia para o colégio, caminhava 5 quilômetros.
0: Nossa,
1: também bastante coisa. Cláudio Astério Dillin, Dois Irmãos, nos acompanha. Mari Wes Miller, boa noite para você. Otília Brown, um abraço. Gilmar Astelze.

0: Uma homenagem especial para o meu pai Egídio. A minha mãe Lorini, que estão completando hoje 49 anos de casados.
1: Obrigado, obrigado.
0: Que legal. A Sabrina Stelzer também, ano que vem tem festa, sim senhor, 50 anos. Concordo, Sabrina, já vamos marcar essa data aí. Dulce Werder, boa noite, meu amigo Egídio.
1: Um abraço, Dulce.
0: Divas Toledo botou aqui, ó, não foi fácil naquele tempo, né, seu Egídio? Trabalhamos isso, muito na roça.
1: Muito.
0: Dulce Werner, daqui uns dias vamos se encontrar no bailão em Morro da Manteiga, Tupandi.
1: Isso, vamos tocar o Skerp lá.
0: Mas olha...
1: Sim, dia 26 de setembro agora.
0: Que legal.
1: Vai ser o par de Skerp lá.
0: Tu achou um copo lá, meu joio? Ah, tu já é da casa, né, Evandro? A Dulce Werner botou aqui também, parabéns aí. E felicidades pra vocês. Divas Toledo, parabéns ao casal, que Deus abençoe sempre. Inácio Rolls, parabéns para o casal. Que linda história, seu Egídio. Valeu, Inácio Rolls. Já tá fechada a festa aqui, ano que vem, 50 anos ali, não tem volta, né? Boa noite, abraços ao Egídio, Márcia de Sapiranga, Fã Clube União.
1: Isso, obrigado.
0: Giovanni, Fábio de Igrejinha, manda um abraço pro Egídio e pros amigos do WhatsApp. Amigos da Estrada, valeu, Fábio Giovanni Stein.
1: Ah, tá, conhecido.
0: Tá te deixando
1: também.
0: Um abraço. Boa noite, Afonso Weger, de Indaial, Santa Catarina. Muito bom esse programa, hein? Já lembrei de minha infância também. Estudei em uma escola isolada antigamente. Tinha disso. Viu só mais uma lá em Santa Catarina.
1: Uhum.
0: Boa noite, abraço ao seu Egídio. Eles que tocaram o nosso casamento também. Marcelo Blum, de Picada... Picada Cachorro, você
1: está escrito? Picada dos Cachorros,
0: sim. Ah, até isso?
1: Sim, até Picada, né? Picada dos Cachorros tem, né?
0: Mas aonde é isso? Lá em Sapiranga isso, também?
1: Pertence a Sapiranga, tem pela rua e depois a Picada dos Cachorros.
0: Sim.
1: Você fica entre Fazenda Pátria Eterno e pela rua. Daí no meio ali tem a Picada dos Cachorros.
0: Mas então eu passei ali quando eu fui à Bela Rua. Eu transmiti? Sim, eu transmiti para vocês?
1: Claro, sim, passou lá, sim.
0: Isso aí, uhum. mas olha ali, nem eu não sabia.
1: E nessa picada, foi a nossa primeira apresentação da banda.
0: Opa!
1: Depois vamos contar.
0: Vamos, chega lá. Lauri Altenhofer, nasci em 54 em São José do Herval, nós andava pé descalço e só falava alemão também. Boas lembranças, baita história. Então tá bom, né? Lauri Altenhofen. Boa noite, Giovanni. Quero deixar um abraço ao Egídio, que é um dos fundadores da Banda União, e também aos músicos. Uma boa noite pra você, amigo. O Liquinho, Osmar Paulo Lamper.
1: Um abraço.
0: Ah, Liquinho passou aqui já no Vem Amigos.
1: Sim.
0: Quem mais aqui, ó? É bem isso que ele tá falando. Sou o Magnus Rutz, de 13 de maio. Nós também tínhamos que caminhar 8 quilômetros para ir na aula. Só tínhamos congas para usar. Quando tinha geada, era um passo e dois tombos. Mas olha só. E tinha sola lisa. Depois o pai comprou um quixote. Opa!
1: Já melhorou
0: mais um pouco, né? Mas que tal? Valeu, Magnus Vanderlei Rutz. São essas as histórias que a gente leva, né?
1: Claro,
0: hoje tu
1: e
0: compartilha,
1: que marcaram.
0: E hoje tu compartilha com teus netos, logo também bisnetos, né? Todo mundo vai conhecer a história do boi. Boa noite, Giovanni. Darcy Vera Lam, Parobé. Abraço pro grande amigo Egídio.
1: Um abraço, Darcy.
0: Quem mais aqui, ó? Boa noite, Giovanni. Mas que coisa, eu também estudei em escola chamada Escola Isolada Fazenda do Guaxo. Tempo bom. Um abraço, Odila. Ah, terceiro distrito da Vacaria, tchê. Ó. Vamos ver aqui, ó. Fala, Giovanni, boa noite. O Egídio é um grande amigo nosso. Pede pra ele enviar um abraço para o meu pai, Rubaldo Henrique Hoffmann, que estava de aniversário ontem, completando 75 anos. Ontem, e os dois são amigos há anos. É o Michel de Riozinho.
1: Isso, muito nosso amigo Rubaldo. Com ele eu também fui na escola ainda.
0: Olha ali, ó.
1: Tenho o meu primeiro ano. E daí ele já fez, assim, o quinto ano dele, né? Uhum. Mas nós fomos juntos na aula ainda, o Rubaldo.
0: Mas o Egídio é mais conhecido que feijão preto aqui, vocês viram? Boa noite, meus amigos Giovanni e Egídio. Tô de folga na faculdade assistindo Vem Amigos. Adoro esse programa, hein? O Elton Sebastiano já passou, Victor Hugo. Já foi. Victor Hugo Charqueadas. O Elmar José Hillebrand também tá deixando um abraço para ti.
1: Obrigado.
0: E assim segue, né? Já temos mais lá na nossa live. Bom, depois eu vou atendendo ali. Bueno, até os 18 anos tu ficou em casa, então. É, trabalhando em casa.
1: Sim, claro. Né? Daí casei, né? Daí foi mudar

0: para picar da Schneider de novo, né?
1: Ah, voltou para picar da Schneider.
0: Mas eu tenho uma história antes ainda, porque nós, quando nós moramos, quando eu tinha 13 anos, eu morava em São Jacó, né?
1: Sim.
0: E dali nós fomos participar do coral.
1: Ah, sim, o coral.
0: Coral, que era na picada Schneider.
1: Tá.
0: Então a gente fazia parte para cantar, porque ali tinha o meio de nós poder sair um pouco mais, frequentar mais, porque às vezes só tinha dois ou três bailes por ano, que era o baile do coral, o baile de Kerpe ou o baile normal.
1: Lá nessas comunidades.
0: Na nossa comunidade.
1: Lembra região. Quem tocava nesses bailes aí?
0: Olha,
1: de alguma banda?
0: Eu me lembro uma vez uma apresentação da Luar.
1: Banda Luar.
0: Luar, que era muito famosa, né? Tinha a Copacabana.
1: Ah, já ouvi falar dessa banda aí.
0: A Copacabana, né? Que eu me lembro muito bem, né? E tinha várias, só tinha o Chás Flor de Maio.
1: Jazz Flor de Maio.
0: Jazz Flor que de era Maio. Da Fazenda Patitera, onde era o meu professor de música. E ele era, né? E daí, sabe, tinha umas outras aí, mas não, porque você não ficava sabendo tanto, porque era pouco baile, né?
1: Sim, sim, com certeza. Muito bem, aí foi pro coral.
0: É, daí nós começamos a cantar para poder sair, porque o coral às vezes visitava outros...
1: Outras cidades, outras localidades?
0: Esse lugar, daí a gente podia ir junto, não pagava ingresso, né? Então a gente conseguia sair um pouco mais.
1: Vamos ver como são as coisas, né? Tinha que fazer
0: mas
1: uma
0: ali
1: coisa.
0: Mas foi um ponto... bastante
1: positivo.
0: Importante. Sim.
1: E, né? E para participar desse coral, ela era longe para vocês? Para
0: então,
1: chegar no coral?
0: Então, era uma hora e pouco para ir, né?
1: Uma hora e pouco.
0: E para ensaiar. E normalmente era em sexta de noite, né?
1: Tá.
0: E nós era de seis também. Eu e o Valdir e a irmã dele e minha irmã. E tinha mais uma senhora e a filha deles.
1: Tá.
0: Então, um tinha que carregar a lanterna e a pessoa de mais idade ia a cavalo.
1: Ah,
0: né?
1: Olha ali.
0: Então era isso, né? Então às vezes chegava
1: uma hora e meia para chegar para o ensaio.
0: Para o ensaio, né? E daí às vezes chegava meia-noite ou uma hora em casa, sábados de manhã, como se diz, né?
1: Sim.
0: É, mas era bonito.
1: Ali tu tinha 13, 14 anos.
0: É. E assim foi levando, né?
1: Claro, claro. Mas olha só, aí tu imagina os teus pais como é que ficavam, né? Os filhos naquela hora na rua ainda, na noite. Isso provavelmente... não tinha luz, iluminação pública também não tinha?
0: Não tinha
1: então
0: nada.
1: Então era
0: disso.
1: Na lanterna o negócio.
0: Era só a localidade, tinha um morador aqui, outro lá, né?
1: Aí os cachorros vinham ainda.
0: Não, mas isso não
1: era.
0: Tinha. O perigo maior foi porque nós tínhamos que cruzar um arroio.
1: Bom, como assim?
0: E ali não tinha ponte. Ali tinha umas pedras maiores que eles colocaram.
1: Tá.
0: Aí você tinha que pular de uma pedra para outra para
1: atravessar.
0: Então de noite era bastante complicado.
1: Nossa!
0: Né? Mas aquilo tudo passou.
1: Eu já sou
0: tudo era festa.
1: Eu já sou descoordenado assim de dia, imagina de noite então.
0: É,
1: né?
0: Mas era o jeito.
1: Era
0: né?
1: o jeito.
0: E
1: jeito.
0: Era o único caminho também.
1: E tu lembra, né, que foi a tua primeira apresentação com o coral?
0: Olha, isso eu acho que foi no baile de sócios.
1: Baile de sócios.
0: É, porque ali era assim, as sócias eram mulheres lá. Né? Que comandavam, né?
1: Ah.
0: Eram registrados. Então, ali era o baile de damas.
1: Opa!
0: Né? Então, era as damas mandavam, né?
1: Ah,
0: tinha o baile de noite, que era das sócias. Então, a mulher tirava o homem para dançar.
1: Opa!
0: Sim.
1: Aquilo, é mesmo?
0: É isso, né? Então, eu me lembro perfeitamente.
1: Mas olha
0: então,
1: só que rica não... época essa.
0: Sim. É, porque é assim, né? Os que gostavam de dançar, se paravam um pouco mais na frente, né?
1: Uh-huh.
0: E os que eram meio fujão se escondiam,
1: se
0: né?
1: Se escondiam, era que nem na escola.
0: Era assim, se a moça ia lá para retirar o rapaz, e o rapaz não ia... Ele estava assim, sujeito assim a receber um tapa, né? Porque. É, mas era a tradição, né?
1: Imagina,
0: a mulher mandava.
1: Imagina, né? Quer dançar? Não! Pá!
0: É.
1: E aí tu pegou aquele tempo então também na fitinha na gola? Na...
0: Também, eu também me lembro daquilo lá, mas que não era comprado ingresso,
1: isso.
0: Era quem. Pagava só quem dançava,
1: isso,
0: né?
1: Isso, isso.
0: É, então eu também participei.
1: Mas quanta coisa, hein, gente?
0: É.
1: E o coral, então, tu gostou?
0: Não, eu gostei. Então, inclusive, ali, o meu, que era o esposo,

0: o avô da minha esposa me comprou uma gaita para eu poder pagar em prestação, porque eu não tinha condições.
1: Não tinha.
0: Tá? Aí ele comprou e eu podia pagar como eu pudesse, né? E ali que eu fui fazer as aulas de música. Então fiz um ano e meio de gaita, né?
1: Onde é que era a aula?
0: Era em Sapiranga.
1: Em Sapiranga. Como é que tu ia pra aula?
0: Tinha o que era o sogro, né? Sim. Ele fazia varejo em sextas-feiras.
1: Sim.
0: Eu morava em Picada Chinai e eu morava em Picada São Jacó.
1: O que, que é fazer varejo, pra quem não conhece, assim, que nem eu?
0: É assim que tu vendia os teus produtos.
1: Ah, botava numa Kombi, no caminhãozinho.
0: Eles fabricavam chimia, né?
1: Ah,
0: Essas coisas. Então, em sextas-feiras, eles vendiam na cidade.
1: Sim,
0: passavam nas casas comerciais.
1: Entendi.
0: E com eles eu fui de carona.
1: Ah.
0: Pra aula, né?
1: Uhum.
0: E voltava também.
1: E voltava?
0: Sim.
1: Mas olha, um ano.
0: Um ano e meio.
1: Gaita.
0: E depois disso, tá aí o coral, o dono do salão que tinha lá faleceu.
1: Uhum.
0: E daí o coral não tinha mais lugar, até que ele ia ensaiar, não tinha mais onde fazer seus bailes. Daí eles terminaram.
1: Terminou o coral.
0: Fechou, né? E daí eu guardei minha gaita.
1: Pronto. Simples.
0: Né?
1: Guardou.
0: E daí, depois, quando casamos, daí eu fui morar junto com eles lá e trabalhamos na lavoura.
1: Ah, foi morar com o sogro?
0: Com o sogro. Foi morar com eles lá.
1: Sapiranga, assim, né?
0: Sapiranga. Na Picada Schneider.
1: Picada,
0: né?
1: Mas enquanto da moça
0: de São Jacó, eu fui pra Picada Schneider de novo, né?
1: Mas olha, isso aí. E vive lá hoje ainda?
0: Não, assim, vamos dizer, eu moro em Sapiranga, mas eu morava lá. Hoje o filho mora lá naquele lugar.
1: Mas
0: o Evandro mora lá, né?
1: Nós já falamos tanto de picada que eu já nem sei onde é que nós estamos agora.
0: Tanta picada, né?
1: Mas olha só. Mas aí largou então o coral e seguiu na lavoura.
0: Sim.
1: O que vocês plantavam lá na.
0: Era patatinha.
1: Batatinha.
0: E aí daí tinha bastante vaca de leite.
1: Ah,
0: tirava
1: daí,
0: leite, passava o leiteiro, né?
1: Ah.
0: Então, os trabalhos eram.
1: Recolhia o leite no tarro ou
0: no tarro? No tarro, né?
1: Quantos tarros de leite tinha?
0: Olha, às vezes ia até 150 litros por dia. Puxa. Que nós tirava e era tudo no braço, né?
1: Tudo no braço. Aí uma coisa que não aprendi. Isso é uma coisa que eu não consegui fazer, tirar leite da vaca.
0: Deu certo. Mas foi legal, foi
1: claro
0: legal.
1: Claro que
0: né?
1: sim, claro. É. E até nisso tu acompanhava as novidades, né?
0: Claro.
1: Naquele tempo que nem vocês ali, era manual. Aí um e outro vizinho já tinham a máquina. Tu ficava pensando nisso, né?
0: Sim.
1: Ah, o vizinho tem uma máquina, imagina.
0: Mas naquela época não tinha máquina para tirar leite, não tinha nada.
1: Não tinha.
0: Era tudo no braço mesmo.
1: Aí quando tava quase cheio o balde, a vaca dava um coice.
0: Não vou dizer bem assim, mas bem chucro também, né?
1: Ou vinha aquele rabo, né?
0: Tinha que amarrar ou levar.
1: E era de manhã e de noite?
0: Sim, de manhã e de noite. E de manhã levantava cedo, porque lá para 7 horas o leiteiro já passava, já tinha que estar tudo prontinho.
1: Ah, né? Tinha que ser de manhã, tirar e já botar ali. Não era de um dia para o outro.
0: Não era.
1: Porque... Aí daí, o leite da noite, daí esse ia no outro
0: esse
1: dia.
0: Guardava. Né? Sim.
1: Meu Deus, era serviço, né?
0: Era muito serviço, mas não tinha outra coisa, era o jeito, né? E daí eu tinha uma outra coisa também. Naquela localidade lá, eu trabalhava como barbeiro em sábados.
1: Pronto.
0: Cortava cabelos.
1: Pronto. Tá, mas como assim?
0: Em sábados, quando eu era...
1: Trabalhava na semana na lavoura. Sábados, cortava cabelo.
0: Cabelo.
1: Mas como é que tu aprendeu a cortar cabelo?
0: Tinha um senhor de idade lá, que cortava naquele salão, e ele já era de idade, né? E... Assim, no interior era tudo difícil.
1: Uhum.
0: Porque as pessoas, sabe, eles... Quando domingos tinha culto, eles sábados iam no barbeiro cortar o cabelo, fazer a barba.
1: Ah.
0: Tinha que ser tudo...
1: Tinha que chegar bonito pro culto.
0: Exatamente, né? Então, ele um dia disse assim, seu Egídio, eu vou te vender todas as minhas ferramentas, tu vai continuar disso aí. Porque imagina, vai ter sempre pessoas de idade, vai ter crianças que não conseguem ir para a cidade.
1: Sim.
0: E daí, para ter alguma coisa no lugar, tu vai me substituir.
1: É simples.
0: E daí, né? Eu faço, né?
1: Tu aceitou?
0: Sim, eu aceitei, né? E eu me aposentei cortando o cabelo também.
1: Pronto. Sim. Essa aí,

0: também não sabia.
1: Sim.
0: Mas aí cortava na tesoura, a barba era na navalha?
1: Não tinha máquina elétrica.
0: Não.
1: Não, tinha aquelas outras máquinas que tudo mexia assim e cortava, né? Ou a tesoura.
0: E barba também fazia?
1: Também fazia.
0: Navalha?
1: Navalha. Mas era com chilete já.
0: Ah,
1: aquilo
0: já
1: era com chilete, né?
0: Mas olha só, gente.
1: Então, depois, como eu falei antes, aquele salão fechou, veio um senhor lá da Bela Rua. Ele disse, tu vai trabalhar junto com nós lá em cima também. Ali eu fui 20 anos. 20 anos eu fui para Bela Rua para cortar cabelo.
0: Sábados?
1: Sábados de manhã já.
0: Uhum.
1: E de tarde... Primeiro atendia o pessoal lá.
0: Sim.
1: Daí eu descia para São Jacó e cortava lá.
0: Mas olha só.
1: Então, só que não foi fácil. Depois, quando apareceu esse negócio com a banda,
0: sim,
1: daí, sabe, eu não consegui mais fazer uma certa e nem a outra.
0: Não, aí tinha que escolher, né?
1: Porque, né?
0: Mas aí agora fiquei curioso, fazia barba naquele tempo, era aquelas espuminhas e...
1: Espuminha, e passava e...
0: Mas olha...
1: Passava navalha, assim, aquele mochilete,
0: não, sim. Tu tinha que estar tranquilo, né?
1: Se a gente gostar, a gente aprende.
0: Sempre.
1: E faz com bom gosto, né?
0: Sempre. É um alô aí pra...
1: E que, aí que entra nessa história que lá o que antes mandou, que
0: quem?
1: Postou lá aquele de Tupandi.
0: Sim.
1: Eu cortei o cabelo quando ele era um curicinho.
0: Pronto, olha ali, ó.
1: Ali na Picada Schnar, naquele salão.
0: Mas naquele tempo também não tinha isso, eu quero esse corte, eu quero aquele, naquele,
1: não,
0: é todo mundo igual.
1: Não, é todo mundo igual assim, né?
0: Vamos dar uma ajeitada e é assim que tu vai...
1: Não tinha aquela, vai ser essa moda e tu seguir isso, não, era normal,
0: mas,
1: né?
0: Mas oi, Gide, hein? Cabeleireiro, viu só,
1: mas
0: Adri?
1: Eu fiz isso em boa vontade para ter alguma coisa no lugar.
0: Com certeza,
1: porque pensei nas pessoas de idade e também nas crianças, né?
0: Sim.
1: Porque já foi sofrida assim, e daí tinha que deslocar para cortar o cabelo, ia ser tudo mais difícil.
0: Atendia homem e mulher?
1: Às vezes não, mas pro final agora também vieram as senhoras.
0: As senhoras.
1: Né? Também cortava cabelo de senhoras, sim.
0: Mas sim, que tal? Viu só, a nossa colega Adri, ela tá trabalhando aqui ainda, tá ouvindo. Viu, Adri, como é que era esse negócio aí? Hoje tu vai no salão aí, tu escolhe. Ah, eu quero isso, eu quero aquilo. Naquele tempo, não. Senta na cadeira e... Né?
1: Mas...
0: Ah, e hoje tu não precisa mais... não, se for por mim, o Egídio não, não vai faturar. Aqui já era. Que barbaridade. Mas tu vê como são as coisas, né? Fazia por bom gosto pra ajudar as comunidades.
1: Claro, claro, né? Pra ter
0: só
1: alguma coisa no lugar, né?
0: Bom, e aí o tempo foi passando, tanto aqui na nossa hora, tu veja, são 9 para as 9, como na tua vida também, né?
1: Claro.
0: E aí foi unindo o coral, não deu, foi então pra plantação junto com o sogro, e aí ainda nos sábados atacava de cabeleireiro.
1: Sim.
0: Isso já tinha quantos anos ali?
1: Ali eu tinha em torno de cabelo, quando eu comecei...
0: quando começou a cortar cabelo ali.
1: É, lá para 17, 18 anos.
0: Ah, não, era jovem.
1: Era jovem,
0: 17,
1: né?
0: 18 anos.
1: É, mas assim foi passando os anos.
0: Sim.
1: E ali também surgiu a banda.
0: Mas a banda surgiu mais tarde ainda,
1: mais,
0: né,
1: tarde. Então... Mas assim que apareceu, que nem o Valdir, que era meu colega desde infância...
0: Sim.
1: Ele era meu freguês.
0: Sim, sim.
1: Eu cortava o cabelo dele.
0: Ah, entendi.
1: Porque ali eu já tinha 33 anos quando a banda começou.
0: Pois é, o que eu ia dizer, geralmente, né, quem passa aqui no Vem Amigos, ele já vem falando, ah, eu com 8 anos já fazia isso na música, com 10 anos já tava tocando.
1: Não,
0: não. Pra ti foi o contrário, né?
1: É, a gente nunca, pra falar a verdade, eu nunca pensei em ser músico.
0: Ninguém da família era músico?
1: O meu bisavô.
0: Bisavô.
1: Ele veio da Alemanha, ele era maestro de coral.
0: Ah, tá.
1: Né?
0: Uhum.
1: E por parte da mãe, meu avô, ele tocava caita ponta, assim. Eles tocavam em cancha de bolão, essas coisas, né?
0: Uhum, uhum.
1: Mas era pouca coisa.
0: Uhum.
1: É.
0: Ah, então tá. Tinha um pouco na veia, então.
1: Eu acredito que sim, né?
0: Tinha. Sim. Muito bem. É. E aí, o Valdir, então, ele já era ligado na música.
1: Não, também não.
0: Também não.
1: Não. Ele era meu freguês um dia, aí já tinha 30 e poucos anos.
0: Trinta e poucos anos.
1: Então um dia ele veio lá para cortar o cabelo, daí ele disse assim, seu Egídio,

0: assim. Ele tinha um ouvido muito bom.
1: Uhum.
0: E quando eu passei tudo isso para ele no segundo ensaio, ele disse assim: gente, eu não vou conseguir tocar por nota. Se ele escutava uma música, ele já estava junto.
1: Já saía tocando?
0: Saía tocando.
1: Tinha um ouvido
0: ele
1: bom.
0: Não sabia qual era a posição, se era Fá, se era Dó, se era Sol, né? Uhum. Ele tinha isso no ouvido, ele pegava lá.
1: Tu vê como pode, né? Tem pessoas que têm essa facilidade.
0: Ele tinha um tom muito fácil de pegar as músicas.
1: E aí ele aprendeu?
0: Daí nós tocamos assim, pra parceria, né? Uhum.
1: Ele no teclado e tu na gaita.
0: É, isso. E daí tinha mais os dois rapazes estudando música.
1: Opa.
0: Também. E um mais um outro rapaz tocava, aprendia a tocar baixo.
1: Ah, olha ali, ó, já.
0: É. Então, sabe, e tinha um rapaz, um conhecido nosso também, que ele tinha uma tarola. Daí um dia, não sei onde é que nós se encontramos, assim, daí deu aquela conversa: não, nós vamos fazer um ensaio. Juntamos assim, mas ninguém tinha assim aquela experiência.
1: Uhum.
0: Na música. Um foi aprendendo do outro. Então aquilo, olha, aquilo era bonito, né? Mas eu sempre disse assim: olha, eu não pretendo entrar na música. O dia que eu posso passar aquilo tudo para vocês, mas daí eu saio, vocês continuam, né?
1: Uhum.
0: Mas sabe o quê? Isso foi bonito e não deu para largar.
1: Ah, começou ali e seguiu.
0: É, tá. E um dia...
1: Tá, mas e aí esse ensaio depois? Lembra onde é que foi a primeira apresentação de vocês?
0: Tá. Daí nós chegamos naquele ponto, daí tinha um campo de futebol lá na picada dos cachorros.
1: Tá.
0: Ali. Daí eles tinham jogo de futebol lá, eles tinham um time. Daí eles diziam: vocês vão lá, vão tocar uma outra música. E nós todo mundo chegamos lá tremendo, mas, porque ninguém imagina. Tinha experiência.
1: Sim.
0: Não tinha uma pessoa junto que era firme, né? Que,
1: uh-huh.
0: né?
1: Uh-huh.
0: Tocamos lá, mas foi pouca coisa. Mas foi legal. Mas daqui uns dias veio uma proposta.
1: Olha aí.
0: Não sei se tu deve conhecer o falecido Egon Schneider.
1: Sim.
0: Pois
1: sim.
0: É. Ele ia casar.
1: Uhum.
0: E o irmão dele era o baterista com aquela tarola.
1: Com a tarola.
0: Tá, eles insistiram: vocês vão tocar no meu casamento. Olha, nós ensaiava, não tinha aparelhagem, nada. Compramos umas caixinhas amplificadas, os microfones eu amarrei na gaita com uma borrachinha.
1: Sério?
0: Sério. O Valdir, nós não tinha pedestal para botar num
1: os microfone?
0: Um microfone.
1: Mas aí fazia ele, o quê?
0: Ele fez com um piso, fez com um cabo de vassoura.
1: Pronto.
0: Fez uma armação lá para pendurar o microfone para nós cantar.
1: Mas isso tinha que ter fotos para.
0: Eu tenho uma foto. Tenho uma foto guardada aqui.
1: Me manda uma foto dessa no WhatsApp, eu quero ver.
0: Tá.
1: Imagina.
0: E tá ali. E daí nós aceitamos tocar aquele casamento.
1: O casamento.
0: Com 34 músicas que nós tínhamos ensaiado. 34 músicas nós sabíamos tocar.
1: Ah.
0: Então começava.
1: 34, a média de 3 minutos cada música. Faz na matemática aí ligeirinha, então. 34 vezes 3. É, vai pro celular, eu também.
0: Uma hora e meia.
1: É, uma hora e meia.
0: É. Tá. Começava na frente. Parava no fim, começava...
1: Voltava de novo.
0: Voltava.
1: Ah,
0: e o público dançando. Parece que eles estavam um incentivo a mais naquilo lá, porque era uma coisa nova. Era muito legal.
1: Mas eu imagino, isso foi aonde esse casamento?
0: Em São José do Herval.
1: São José do Herval. Que ano que foi?
0: Isso foi no dia 4 de junho de 1991.
1: 4 de junho de 1991.
0: Isso. Então, foi o primeiro.
1: O casamento.
0: Então, aquilo nós consideramos, assim, o início.
1: O início.
0: O início. Né?
1: Mas já era com esse nome? Não, não tinha nome ainda.
0: Não, tinha o um nome, era Grupo Musical União.
1: Grupo Musical União.
0: Isso. Então, ali veio pedido, assim, sabe, pessoas, ai, tem que tocar esse casamento. Tá aí, aquela senhora, era uma que era presidente da sociedade, lá da Picada São Jacó, qual o Valdir participava.

0: va toccando vocal e daí ela já disse, né, vocês vão tocar a nossa festa do coral.
1: Uhum. Pronto.
0: Já foi ali. Ali já apareceu uma pessoa lá de Novo Hamburgo que pediu o número de telefone.
1: Mas
0: nós não tínhamos telefone.
1: Não tinha telefone.
0: Não tinha. Tinha uma central, uhum, lá na Picada São Jacó.
1: Tá.
0: E tinha um pessoal que cuidava lá.
1: Uhum.
0: Então a gente deu aquele número, então a pessoa ligava para lá e aquela senhora avisava.
1: Tá.
0: A minha filha que ia para o colégio, ou o filho do Valdir, o Leonardo.
1: Ou
0: o Vando também. Olha, ligou uma pessoa, vocês têm que vir ao telefone. Então a gente pegava o carinho e ia lá para ligar de volta.
1: Ah, a pessoa deixava aquele recado, aquela outra pessoa dava o recado que passava, o filho levava para vocês em casa, daí
0: exato,
1: vocês voltavam lá?
0: Voltavam lá, ligava de volta para ver o que né?
1: O que está acontecendo, né? Mas
0: então,
1: olha só.
0: Daí ligaram lá da Canta Progresso de Campo Bom.
1: Opa!
0: No tempo do seu Alcido Rena, né?
1: Uhum.
0: E daí ligaram, daí, não, eu quero que vocês toquem. Porque apareceu já aqueles grupos de terceira idade, faziam os pais de terceira idade.
1: Daquele,
0: né,
1: tempo já.
0: Daquele tempo já, né?
1: Ah.
0: E daí já entremos lá.
1: Mas
0: o problema era que nós não tínhamos. Nós tínhamos duas picape que nós carregava as coisas. Como é que vamos levar os músicos?
1: Ah, ou um ou outro, né?
0: É. Então, tinha um colega que era que entrou como guitarrista. Ele tinha um caminhão com lona.
1: Opa, isso. Já melhorou. Mas já tinha um equipamento bom também?
0: Não, era pequeno.
1: Era aquilo ali?
0: Era aquilo lá, né? Então era difícil, sim, a gente foi adquirindo, claro, coisas assim. E o Valdir e o Ismael fazendo curso, né, para ligar, né, ia queimar tudo, né?
1: Sim, sim, imagina.
0: Né? E assim a gente foi se aperfeiçoando, né? Mas com o caminhão também não dava, porque se aparecia um contrato meio longe...
1: Sim.
0: E de caminhão e pasto, uma lona era muito sofrido.
1: Sim, imagina.
0: Né? E assim a gente foi levando.
1: Até porque não, nem pode, né?
0: E nem, é por lei, né? Não permitia isso,
1: sim,
0: né?
1: Sim.
0: Mas daí inventaram. Ah, nós tínhamos que comprar um ônibus.
1: Pronto.
0: Isso já foi em 1998.
1: Aham. Tá, e agora só um parênteses. Ali o teu filho já era
0: sim,
1: metido na música?
0: Sim, ele já entrou também.
1: Ah, ele já estava?
0: Já estava. Ele entrou com 12 anos na banda.
1: Ah, com 12? Esse começou cedo na música.
0: É, como eu falei, que às vezes um saía, o baterista, ele vendia a parte, porque a gente sempre comprava tudo junto.
1: Sim,
0: se um saía, os outros tinham que pagar.
1: Sim.
0: E eu mandei, vendi uma vaca.
1: Vendeu uma vaca?
0: Vendi uma vaca para comprar a parte do baterista para colocar ele na banda.
1: Olha, custou uma vaca, viu, Evandro? Custou uma... uma vaca para comprar aquela parte pro Evandro.
0: Isso. É. Então, assim, fomos levando, né?
1: Tu então... vê como são as coisas.
0: É. Mas a gente é assim, porque a gente não queria assim, ser uma banda famosa, assim. Porque para nós todos era considerado um esporte. A gente fazia por esporte.
1: Sim. Hoje ainda vocês fazem?
0: Eu hoje ainda fizemos assim. É. Mas foi muito legal.
1: Mas olha só, deixa eu só mandar um abraço aqui. É. O prefeito da Picada Café, Daniel Rickert, botou aqui, ó. Tô na escuta, parabéns pelo programa. Grande, Daniel. Abração pra ti aí, prefeito da isso. Picada. Toma uma aguinha aí, Egídio.
0: Tá.
1: Mole a palavra, né? Ai, ai, ai. Silvério Patzlaff, boa noite. Um abraço ao Egídio, ao Ismael, a todos os integrantes da Banda União. Sou presidente da Sociedade Concórdia de linha São João, Salvador do Sul. A gente vai se encontrar dia 27 de setembro na festa de aniversário da sociedade. Stimmt's? Mas olha ali. Valeu, amigos lá de Salvador do Sul. Marino Oscar Flá, grande Marino, abraço pra ti aí. Tá deixando um abraço pro Egídio. Ele disse, ó, esse
0: obrigado,
1: tem história.
0: Obrigado. Outro aí.
1: O caminhoneiro aí também, agradeço pela carona, viu? Mas a turma vai acelerando aí. É Ercilei Bernardi.
0: Tá.
1: Abraço, Egídio, e toda a banda.
0: Tá, obrigado.
1: Dulce Werner botou aqui mais uma vez. Vamos ver aqui o que ela escreveu agora. Eu também passei por isso quando morava em Picada Virão, Sapiranga.
0: Isso.
1: Quando ia para a escola de conga, passava por um potrão.